0: realizado em outubro do ano passado. E em mais alguns dias, deve ter o trabalho de avaliação concluído.
1: Nós descobrimos óleo, né, no poço Morfo, mas que até agora confirmou todas as nossas expectativas de um potencial relevante de petróleo na margem equatorial, mais especificamente no litoral do estado do Amapá. Esse poço vai acabar nos próximos talvez 15, 20 dias, né? Vamos ver quando é que ele acaba. Logo a seguir, nós temos que delimitar essa descoberta, ou seja, a gente tem que saber quanto é que de petróleo tem de fato nessa área, né?
0: Na semana passada, a Petrobras já havia confirmado a presença de hidrocarbonetos na região. Os hidrocarbonetos são compostos orgânicos formados exclusivamente por átomos de carbono e hidrogênio, e onde são encontrados indicam presença de petróleo e gás natural. Com a exploração de novos poços, a Petrobras pretende garantir segurança energética para o futuro, como destaca o ministro de Minas e Energia, Alexandre Silveira.
2: Que a gente possa se orgulhar de ter sim, 90% da nossa energia elétrica limpa e renovável e 50% da matriz geral. E, portanto, nenhum brasileiro em sã consciência pode abrir mão da sua soberania e das suas riquezas naturais para poder combater miséria, combater fome e fazer desenvolvimento.
0: O poço onde a Petrobras encontrou petróleo está localizado a cerca de 175 quilômetros da costa do Amapá, a uma profundidade de quase 2.900 metros. De acordo com a Petrobras, atualmente cerca de 80% do petróleo extraído no Brasil vem do pré-sal. Essa exploração deve chegar ao pico até 2035. Indicando a necessidade de outras fontes de combustível fóssil. Reportagem Luana Karen.
3: Como deve ser o ensino de arte nas escolas? O Ministério da Educação homologou diretrizes para o ensino do componente curricular na rede de educação básica.
4: O documento estabelece que o ensino deve ser organizado em quatro eixos: artes visuais, dança, música e teatro.
3: O anúncio dessas diretrizes ocorreu hoje e a repórter Thaís Antônio acompanhou tudo e traz os detalhes ao vivo pra gente aqui no estúdio. Boa noite, Thaís.
5: Boa noite, Mariana. Boa noite, Luciano e ouvintes da Voz do Brasil. De acordo com as novas diretrizes, o ensino de arte nas escolas deve aproximar os estudantes das diferentes formas de fazer e vivenciar a disciplina. E para isso ser feito, a arte deve ser dividida em quatro componentes curriculares: artes visuais, dança, música e teatro. O texto complementa a Base Nacional Comum Curricular, que estabelece os conhecimentos, competências e habilidades esperados dos estudantes ao longo da educação básica. Com isso, as escolas passam a ensinar conteúdos, métodos e processos de criação em arte como prática educativa e não apenas como atividade secundária ou recreativa. Outro destaque é a aproximação entre professores, artistas e mestras das culturas populares. A resolução reconhece a importância de incluir esses saberes no processo educativo por meio de um trabalho colaborativo com professores de artes visuais, dança, música e teatro, como explica o ministro da Educação, Leonardo Barchini.
6: Primeiro, a gente fortalece as quatro linguagens separadamente. Elas obviamente atuam em conjunto, mas a gente fortalece cada uma das quatro linguagens: as artes visuais, a música, a dança e o teatro. E a gente reconhece que na formação de professores com essas diretrizes, também precisaremos ter habilitação em cada uma dessas especificidades, dessas quatro linguagens, teremos que ter formação específica. Então, isso eleva o ensino das artes a outro nível.
5: A resolução também define orientações para a organização do currículo, a distribuição dos professores, a estrutura física e pedagógica das escolas e os processos de avaliação. Todas essas medidas devem considerar princípios como equidade, acessibilidade, inclusão e justiça social. Mariana e Luciana, com vocês.
4: Obrigado pelas informações, Thaís Antônio.
3: Malária é caracterizada por febres altas, calafrios, tremores, dores de cabeça, podendo estar associada também a vômitos e náuseas.
4: Causada principalmente pela picada de mosquitos infectados, a maior parte de casos da doença estão no norte do país.
3: Mas no ano passado caiu o número de infectados pela malária, bem como de óbitos em função da doença.
7: A malária contaminou cerca de 118 mil pessoas no ano passado, 15% a menos do que em 2024. Os resultados foram apresentados nesta segunda-feira. quinta-feira, durante um congresso da Sociedade Brasileira de Medicina Tropical. O número de mortes em função da doença também caiu, especialmente na região amazônica, que concentra o maior número de casos, como disse o ministro da Saúde, Alexandre Padilha.
8: Em 2025, nós tivemos uma redução de mais de 50% dos óbitos por malária, mais de 40% de redução de malária em terra indígena, mais de 40% de malária em áreas de assentamento rural, assentamentos na região amazônica brasileira, que é uma das duas regiões com maior incidência de casos de malária, e tivemos o menor número de internações por malária.
7: Em menor escala, a infecção pode ocorrer devido à transfusão sanguínea, compartilhamento de agulhas contaminadas ou da gestante para o bebê, mas o principal modo de transmissão é pela picada de fêmeas infectadas do mosquito Anopheles, também conhecido como carapanã ou mosquito prego. De acordo com o presidente da Sociedade Brasileira de Medicina Tropical, Gustavo Romero.
9: Por isso, a gente tem às vezes muita dificuldade, né, de definir exatamente aquela população que efetivamente está em risco, né? Os mosquitos se mexem, né? E os mosquitos crescem com as variações climáticas, que é outro detalhe importante que a gente deve levar em consideração. E muito frequentemente populações que estão mais vulneráveis estão mais expostas à picada desses mosquitos. E por isso que a malária se transmite com tanta eficiência, né?
7: Se diagnosticada a tempo, a malária tem cura e o tratamento é eficaz. Após a confirmação da doença, o paciente recebe o tratamento gratuitamente em unidades do Sistema Único de Saúde, inclusive a tafenoquina, medicamento que previne novas manifestações da malária. Por ser administrado em dose única, ele impede que o paciente abandone o tratamento, como explica o infectologista Marcos Lacerda.
10: Comparando com as medicações que são tradicionalmente usadas para malária, que vão de 7 a 14 dias, resulta num benefício muito grande para o paciente. É que as pessoas se tratam enquanto tem febre, geralmente 2, 3 dias, depois ela para de usar a medicação. E isso então faz com que as recaídas aconteçam. Praticamente metade dos casos que estão registrados hoje no Brasil são de recaídas. Então, uma medicação que iniba a recaída é uma medicação altamente estratégica no controle da malária no país.
7: O medicamento está disponível tanto para pacientes maiores de 16 anos e com mais de 35 quilos, quanto para crianças a partir de 2 anos e com peso mínimo de 10 quilos. Reportagem Graziele Bezerra.
4: Entre junho e julho, foram confirmados 21 casos de sarampo no estado de São Paulo.
3: Neste fim de semana, o ministro da Saúde, Alexandre Padilha, esteve no estado, em Grajaú, acompanhando a vacinação contra a doença.
4: E comentou que o reforço na imunização visa prevenir a circulação e a transmissão do sarampo.
11: Em 2026, nós já temos aqui na cidade de São Paulo cerca de 20 casos também com relação de importados, são cepas que circularam nos Estados Unidos e no Canadá, e esse esforço é para manter esse bloqueio, para não permitir que aconteça em São Paulo em 2026, que aconteceu em 2019, quando começou um surto assim e se propagou para ter 20 mil casos de sarampo em 2019. Naquele momento o Brasil perdeu o certificado de livre do sarampo. Reconquistamos o certificado 2024 e queremos manter São Paulo, o estado de São Paulo e o Brasil livre do sarampo.
3: Para crianças de 6 a 11 meses, a dose aplicada durante a estratégia é considerada dose zero e não substitui as doses previstas no calendário nacional de vacinação aos 12 e aos 15 meses.
4: Para as demais idades, os profissionais de saúde verificam a necessidade de vacinação de acordo com a faixa etária e a situação vacinal de cada pessoa.
3: A cada hora, mais de 1000 vidas são perdidas devido às doenças cardiovasculares em todo o mundo, segundo a Organização Mundial de Saúde.
4: Estima-se que cerca de 18 milhões de pessoas morrem anualmente em decorrência de condições que afetam o sistema circulatório.
3: De acordo com a Sociedade Brasileira de Cardiologia, o Brasil ocupa o nono lugar em número de mortes cardíacas.
4: E hoje, 17 de agosto, marca o início da Semana da Saúde Vascular, que promove conscientização, prevenção e diagnóstico precoce.
12: Seu Manuel Arruda da Silva tem 80 anos. Quando precisou ser atendido para tratar de um ferimento, descobriu um grave comprometimento na circulação. Uma cirurgia vascular conseguiu inicialmente melhorar o fluxo de sangue, mas a amputação da perna direita acabou sendo inevitável. Hoje, 8 meses depois,

0: particular do Hospital Universitário de Brasília, Paulo Saad, alerta para hábitos e cuidados que podem prevenir doenças vasculares.
1: Controlar a glicemia, controlar a pressão, controlar as gorduras no sangue e cessar o tabagismo.
0: O aposentado Humberto dos Santos, de 62 anos, sofreu um infarto em 2022. Após o episódio, teve um AVC que comprometeu a fala e os movimentos. Desde então, faz tratamento no Hospital Universitário de Brasília. O filho, Leandro dos Santos, que o acompanha no tratamento, fala sobre um vício que colaborou para agravar o quadro de doenças cardiovasculares de seu Humberto.
2: Ele sempre foi fumante, né?
3: E aí vocês acham que a causa principal foi essa?
2: Creio que seja, né? Cigarro.
0: O especialista Paulo Saad fala sobre alguns sinais que indicam que é hora de procurar um médico.
1: Um paciente que caminha uma curta distância e já começa a ter dor, aquele paciente que faz o esforço e tem dor no peito. Então esses sinais significam que o músculo que está trabalhando, se você tem uma obstrução da circulação, esse oxigênio não chega na quantidade necessária, esses pacientes precisam procurar ajuda urgentemente.
0: A informação é uma aliada dos pacientes na hora de reconhecer sintomas precoces, procurar atendimento no momento certo e adotar medidas que melhoram a qualidade de vida. Por isso, na semana de 17 de agosto, é comemorada a Semana da Saúde Vascular, período dedicado à conscientização sobre doenças que afetam o sistema circulatório. Reportagem Luciana Colares de Holanda.
4: Hoje também é Dia do Patrimônio.
5: A data foi criada para marcar a importância de preservar a arte, a cultura e a história que estão por trás de tantas tradições brasileiras.
4: O patrimônio pode ser material, como conjuntos de casarões históricos ou determinados prédios e igrejas, ou imaterial, quando está ligado a festas tradicionais, por exemplo.
5: Hoje, mais cedo, eu conversei com o presidente do Instituto do Patrimônio Histórico e Artístico Nacional, Davidson Guzmão, sobre a preservação e a conservação dessa memória coletiva. Acompanhe. Presidente Davidson Guzmão, bem-vindo à Voz do Brasil, para a gente falar de história, cultura, nesse Dia do Patrimônio, né? Eu queria que o senhor começasse, então, explicando por que que a gente precisa de um dia para marcar esse tema e quais são as provocações que essa data faz.
6: Mariana, primeiro quero dizer que é um prazer estar aqui para a gente falar de algo que é tão importante para o reconhecimento da diversidade cultural brasileira, que é o patrimônio cultural. Uma das nossas principais atribuições e competências é a ampla divulgação e promoção do patrimônio cultural, exatamente para que essa diversidade seja reconhecida não só pelo Estado, mas que ela seja reconhecida e percebida também pela sociedade. E é por isso que a gente tem um dia dedicado ao patrimônio cultural, o dia 17 de agosto, que é um dia que foi escolhido em razão do nascimento, a data de aniversário de Rodrigo Melo Franco de Andrade, que foi o primeiro presidente do IPHAN e que ficou 30 anos ao longo, ficou 30 anos fazendo a gestão do IPHAN e que foi a pessoa que inaugurou um sistema de proteção de patrimônio cultural no Brasil. Então, esse a justificativa, vamos dizer assim, é por causa, né, do nascimento de Rodrigo Melo Franco que a gente tem o dia 17 de agosto escolhido, mas é sobretudo por conta da importância do patrimônio na vida das pessoas no dia a dia.
5: Agora, as celebrações vão se prolongar ao longo de todo esse mês. Qual é o tema desse ano e o que está previsto na programação?
6: Esse ano o tema é patrimônio criativo, inclusão produtiva, trabalho e renda. Exatamente para marcar uma dimensão do patrimônio cultural, que é a dimensão da cidadania e da produção de renda, da possibilidade de trabalho e renda para pessoas que vivem do patrimônio cultural. Vou dar um exemplo, o ofício de paneleiras lá em Goiabeiras, um bairro lá no Espírito Santo, né, em que a gente tem um bem cultural que é o ofício de paneleiras, um saber tradicional relacionado ao fazer a panela, né, que é produzida, uma panela de barro que é produzida onde é feita a famosa moqueca capixaba.
5: Aquela panela tradicionalíssima de fazer a moqueca capixaba, né?
6: Exatamente. E que tem uma dimensão, uma relação muito direta com o mercado, que, portanto, afere renda, né? Ofere renda para aquelas paneleiras. Então, esse é um exemplo importante, mas a gente tem vários outros, né, de pessoas, de detentores que vivem diretamente do patrimônio cultural, de centros históricos que são dinamizados.

0: dados a partir do patrimônio que é reconhecido, desse centro histórico que é reconhecido em algumas das nossas cidades no país.
1: E aí a gente tem uma programação prevista, as pessoas podem checar essa programação onde, como é que funciona?
0: Isso, a gente tem uma programação em todos os estados do Brasil, nós teremos atividades, essa programação ela está disponível no portal do IPHAN, www.ipham.gov.br. Quem quiser acessar e ver o que vai estar acontecendo no seu estado, pode acessar a programação lá no portal do IPHAN na internet.
1: Lembrando aqui que IPHAN se escreve com PH, né?
0: Exato.
1: Que é Instituto do Patrimônio Histórico e Cultural. Presidente, no próximo ano também vamos ter outra celebração importante, que são os 90 anos do IPHAN, né? Quais são os principais desafios que ainda permanecem em relação à preservação do patrimônio?
0: Isso, ano que vem o IPHAN completa 90 anos e nós estamos aí pensando numa série de atividades e programação que deve ocorrer ao longo do ano todo. Em termos de desafios, a gente tem vários desafios, porque o patrimônio cultural ele se relaciona com o dia a dia das pessoas, com o dia a dia das cidades. E aí eu posso aqui, acho que nomear dois. Um que está na ordem do dia e que a gente tem discutido muito é no que a gestão do patrimônio se relaciona, por exemplo, com as mudanças climáticas, né? Então, o aumento da intensidade de chuvas, das temperaturas, como que isso se relaciona com o patrimônio cultural na gestão dos centros históricos, que cuidados nós devemos ter e como nós devemos pensar ações de prevenção, adaptação e mitigação a essas mudanças climáticas. Esse é um desafio que está na nossa ordem do dia e que nós estamos pensando como tratar desse enfrentamento às mudanças climáticas no âmbito da gestão do patrimônio cultural. Um outro desafio é aquele que, na verdade, é um desafio e é, ao mesmo tempo, diretriz para a gestão do patrimônio cultural, que é a gestão compartilhada. Então, a articulação com estados e municípios, a articulação com a sociedade civil organizada para a gestão do patrimônio, para que essa gestão, ela de fato, ela seja compartilhada entre os órgãos de poder público e a sociedade.
1: Pois é, e é importante que a sociedade mesmo se envolva, né, presidente, nesse tema, cobre a preservação do patrimônio na sua cidade, no seu estado. Como que é possível fazer isso?
0: Bom, hoje a gente tem a participação social como um princípio que atravessa a maioria das políticas públicas no Brasil, inclusive a de patrimônio cultural. Então, hoje, a sociedade, as pessoas podem procurar os órgãos de patrimônio de sua cidade, do seu estado, podem procurar o IPHAN tem representação, tem superintendências em todos os estados e podem procurar também as instâncias de controle social que trabalham com patrimônio cultural, os conselhos de cultura e em alguns casos os próprios conselhos de patrimônio que existem nos municípios e nos estados.
1: Lembrando, né, presidente, que até para deixar um pouco mais palpável para as pessoas, quando a gente fala de patrimônio, a gente está falando tanto daquele casarão histórico, aquele prédio antigo, aquela igrejinha, mas também do fazer cultural muito típico. Tudo isso é dever nosso, como sociedade, ajudar a preservar, né? O senhor mencionou aí as paneleiras, por exemplo. Tudo isso é patrimônio e é dever da sociedade proteger, né?
0: Exato, é tudo isso e muito mais. Na verdade, a gente faz uma divisão entre patrimônio material e imaterial, mas quando a gente está falando de patrimônio, a gente está falando de valor, na verdade, sobretudo, né? Então, é importante a gente entender que o patrimônio material, as edificações, as obras de arte, elas são reconhecidas e entendidas como integrantes da nossa identidade, como elementos que ajudam a compreender a nossa história, as várias memórias e identidades que existem no país, porque são atribuídos valores a essas coisas. Da mesma maneira, as várias celebrações, os conhecimentos tradicionais, os fazeres, os saberes, né? Lugares que são importantes, né? Para a compreensão das memórias dos vários grupos formadores da sociedade brasileira, para usar o termo da Constituição, também são importantes. É o chamado patrimônio imaterial.
1: É isso aí. Nós conversamos com Davidson Guzmão, presidente do Instituto do Patrimônio Histórico e Artístico Nacional. Falei errado mais cedo. Instituto do Patrimônio Histórico e Artístico Nacional. Muito obrigada, presidente, pela sua entrevista aqui à Voz do Brasil.
0: Obrigado, Mariana. A gente está à disposição da Voz do Brasil e de todos os brasileiros para conversar sobre o patrimônio. Essa é a nossa função, nosso métier e é, sobretudo, a nossa alegria.
2: Concursos federais têm novas nomeações e convocações.
1: As medidas publicadas no Diário Oficial da União contemplam aprovados nas duas edições do Concurso Público Nacional Unificado e no Comando do Exército.
2: Todas as nomeações foram homologadas antes do início do período de defeso eleitoral.
1: Para o CPNU 2, estão autorizadas 69 nomeações de candidatos de nível superior. E para a primeira edição do CPNU, são 40 vagas de contratação temporária.
2: Quem está na lista de espera do primeiro concurso público unificado deve realizar uma nova manifestação de interesse entre os dias 24 de agosto e 4 de setembro pelo aplicativo SouGov ou pela versão web do serviço mediante login.
1: Quem não se manifestar no prazo será excluído do banco de candidatos aprovados em lista de espera de todos os cargos do CPNU 1, inclusive para fins de contratação temporária.
2: Estão abertas as inscrições para o selo Patrocinadores do Futuro 2026.
1: Uma iniciativa que pretende reconhecer a contribuição de empresas e entidades para a promoção, para a proteção previdenciária de seus trabalhadores e associados.
2: A participação é gratuita e voluntária.
1: As inscrições vão até 31 de agosto e são realizadas por formulário eletrônico disponível no site gov.br/previdência.
2: O regulamento completo e as orientações também estão disponíveis no portal do Ministério.
1: Do governo federal.
2: Uma realização da Secretaria de Comunicação Social da Presidência da República.
1: Com produção da empresa Brasil de Comunicação.
2: Fique agora com as notícias do Poder Judiciário e do Congresso Nacional. Boa noite.
1: Uma boa noite, até amanhã.
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5: Poder Judiciário inicia a 33ª semana Justiça pela Paz em Casa.
6: Para STJ, prisão em flagrante de mãe em estado diverso da morada dos filhos não impede concessão de regime domiciliar.
5: TSE inaugura o Centro de Divulgação das Eleições 2026, o CDE.
6: Boa noite, eu sou o Arthur Filho.
5: E eu sou Walter Lima.
6: A partir de hoje, até sexta-feira, 21 de agosto, o Poder Judiciário Brasileiro se mobiliza na 33ª semana Justiça pela Paz em Casa.
5: Coordenada pelo CNJ, em parceria com os tribunais de justiça estaduais, a iniciativa promove mutirões de julgamentos e audiências para dar rapidez aos processos de violência de gênero, além de realizar ações de conscientização em todo o país. Carolina Chaves.
7: A campanha é realizada 3 vezes ao ano, nos meses de março, agosto e novembro. O foco é fortalecer a política judiciária no combate à violência doméstica e familiar contra a mulher. Segundo o presidente do STF e do CNJ, ministro Edson Fachin, esta semana, mais uma vez em todo o Brasil, os tribunais de justiça prepararam programações especiais.
8: Será o nosso esforço concentrado de julgamentos, de audiências e mutirões voltados à proteção de mulheres em situação de violência. Os números nos impactam. Os números mostram um judiciário que tem pressa.
7: Na última edição, realizada em março deste ano, foram proferidas mais de 16 mil sentenças, realizadas mais de 10 mil audiências e concedidas 11.648 medidas protetivas de urgência.
6: O fato de uma mãe ser presa em estado diferente de onde filhas menores residem não impede por si só a concessão da prisão domiciliar.
5: Essa conclusão é do STJ, Fátima Uchoa.
9: Durante viagem de ônibus interestadual, a mulher foi presa em flagrante e teve a prisão preventiva decretada após serem encontradas drogas na mochila dela. A defesa informou que a mulher era mãe de duas meninas menores de 12 anos e pediu a prisão domiciliar. O Tribunal de Justiça do Paraná negou o pedido porque as crianças já estavam com a avó em outro estado. Mas no voto que prevaleceu na sexta turma do STJ, o ministro Og Fernandes explicou que mesmo com a gravidade da acusação e a expressiva quantidade de de droga apreendida nesse caso. Essas circunstâncias isoladamente não impedem o regime domiciliar.
6: O Tribunal Superior Eleitoral inaugurou hoje o Centro de Divulgação das Eleições 2026, o CDE.
5: O espaço instalado no TSE em Brasília foi preparado para atender aos profissionais de imprensa envolvidos na cobertura das eleições de outubro deste ano. Rimac Souto.
10: A inauguração foi feita pelo presidente do TSE, ministro Cássio Nunes Marques.
11: A ideia é que o Centro de Divulgação das Eleições seja mais do que um espaço de trabalho para os profissionais que acompanharão as eleições. O objetivo é que se torne um ambiente de diálogo aberto com a Justiça Eleitoral, em que a transparência e o acesso à informação não encontrem quaisquer obstáculos. O trabalho realizado por vocês, jornalistas, de dentro e de fora do país, é essencial para que a sociedade tenha acesso a informações corretas e contextualizadas sobre o processo eleitoral. Nunca é demais sublinhar que uma imprensa livre e participativa é sinônimo de democracia. A Justiça Eleitoral tem na imprensa uma aliada, por compartilhar com ela a paixão pela democracia e pela informação de qualidade.
10: Ao inaugurar o CDE, o ministro também lançou a campanha Eleições 2026, Coisa de Pele.
6: Comissário de bordo demitido por se recusar a tomar a vacina contra a Covid-19 deve receber as verbas rescisórias.
5: O TST entendeu que ele tinha uma justificativa médica para não se vacinar. Simone Moura.
12: O comissário da Gol foi demitido por justa causa em novembro de 2021 durante a pandemia. Ele disse que não tomou a vacina porque tinha risco elevado de trombose. Inclusive, apresentou o laudo médico que indicava a contraindicação à vacinação. Mas a empresa alegou que o atestado não tinha respaldo científico. A justa causa foi mantida na primeira instância, mas o Tribunal Regional do Trabalho do Rio de Janeiro afastou a punição. No TST, ao analisar recurso da Gol, o entendimento é que a recusa à vacina pode, em tese, ser considerada ato de indisciplina ou insubordinação.
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6: A você, uma boa noite.
5: E até amanhã.
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1: Eu sou Paula Groba.
2: E eu sou Ricardo Nakaoka.
1: E estes são os destaques de hoje do Jornal do Senado, que começa agora.
2: Senado terá esforço concentrado e fim da escala 6x1 pode entrar na pauta.
1: Avança projeto que prevê biometria de recém-nascidos para evitar troca e tráfico de bebês.
2: Instalada comissão sobre MP que amplia crédito para motoristas.
1: Boa noite.
2: Boa noite.
1: Mesmo com as campanhas eleitorais em curso, o Senado vai manter a agenda de votações. O presidente do Senado, Davi Alcolumbre, convocou os parlamentares para um novo esforço concentrado de 31 de agosto a 4 de setembro.
2: Entre os temas que podem ser analisados está o fim da escala de trabalho 6x1. Os detalhes com a repórter Raíssa Abreu.
3: Os senadores e senadoras voltam a se reunir para votar temas prioritários na semana de 31 de agosto a 4 de setembro. O anúncio foi feito pelo presidente Davi Alcolumbre. Na pauta, o fim da escala de trabalho 6x1, a PEC da segurança pública e a criação da Política Nacional de Minerais Críticos e Estratégicos.
4: Então eu decidi, como presidente do Senado, que uma semana seria semipresencial e a outra semana de esforço concentrado presencial. Eu queria que os gabinetes fossem avisados, as assessorias avisadas, para que no próximo esforço concentrado nós estejamos todos aqui presentes no plenário, se for possível, os 81 senadores.
3: Essa é a segunda data de esforço concentrado de votações do segundo semestre. Na primeira, de forma semipresencial, foram votados, por exemplo, o projeto que cria o Programa de Desenvolvimento da Indústria de Fertilizantes e uma medida provisória que socorreu vítimas de desastres naturais. Esforço concentrado é como se chamam as reuniões centralizadas em períodos curtos, na tentativa de votar projetos urgentes, apesar do período eleitoral, quando os parlamentares estão em campanha em seus estados. Esse ano, 2/3, ou 54 das vagas do Senado estão em disputa. Para saber mais sobre a função do Senado e dos senadores e senadoras, visite o especial Eleições 2026 da Agência Senado em senado.leg.br.
1: A troca de bebês e o tráfico de crianças são riscos que podem ser evitados com mais segurança e identificação nas maternidades. Um projeto aprovado pela Comissão de Constituição e Justiça prevê a coleta de dados biométricos do recém-nascido logo após o parto.
2: A medida busca garantir a identificação segura do bebê e dar mais proteção às famílias. Os detalhes com o repórter Bruno Lourenço.
5: Pelo texto, o procedimento de identificação biométrica deverá registrar as impressões digitais da mãe e a dos pés do bebê. Essas informações constarão da declaração de nascido vivo. A relatora, senadora Roberta Scioli, do Republicanos de Roraima, defendeu a medida.
6: Exigência de vinculação individualizada e rastreável entre a identificação biométrica da mãe e do recém-nascido, destinada a assegurar a autenticidade, identificação e a integralidade das informações registradas.
5: A senadora doutora Eudócia, do PSDB de Alagoas, reforçou que a iniciativa aumenta a segurança do registro civil e previne a troca, o roubo, as adoções irregulares e o tráfico de bebês.
7: E aí nós iremos mudar a história dos nossos recém-nascidos para não terem o risco de serem trocados ou de ser confundido contra o bebê, enfim, de ter algum tipo de fraude.
5: A proposta passará por um turno suplementar de votação na CCJ antes de poder seguir diretamente para análise da Câmara dos Deputados.
1: O presidente da Comissão de Relações Exteriores defendeu um acordo para evitar uma escalada comercial com os Estados Unidos. Isso porque uma disputa comercial pode ter impactos diretos na economia e nas relações entre os dois países.
2: Diante do novo tarifaço americano, o governo brasileiro abriu um processo de reciprocidade e o Senado acompanha as negociações. O repórter Pedro Pincer tem mais informações.
8: O governo brasileiro anunciou a abertura formal do processo para avaliar se o tarifaço dos Estados Unidos contra exportações nacionais será respondido com base na lei da reciprocidade econômica, que é um novo mecanismo da legislação brasileira para disputas comerciais. O Palácio do Planalto informou que o procedimento foi iniciado a partir do compartilhamento do pedido pela Secretaria Executiva da Câmara de Comércio Exterior com os demais integrantes do seu Comitê Executivo de Gestão. O consultor legislativo do Senado, Marcos Túlio Bezerra, lembrou que o Brasil pode de pôr sobre a mesa pautas essenciais para os Estados Unidos, como direitos autorais que afetam as big techs e patentes de medicamentos.
0: Então, se com a ameaça das medidas, a possibilidade de adoção das contramedidas aqui pelo governo brasileiro, o governo já consiga ser bem sucedido em retomar a negociação, a gente já considera que a lei vai ter um sucesso.
8: Em nota, o presidente da Comissão de Relações Exteriores, senador Nelsinho Tradi, do PSD de Mato Grosso do Sul, afirmou receber com atenção a decisão do Poder Executivo. Para o senador, o Brasil precisa estar preparado para agir quando necessário, sem esquecer que as relações bilaterais com os Estados Unidos ocorrem há mais de 200 anos e que todas as possibilidades de entendimento devem ser buscadas antes de uma escalada comercial.
1: Quem trabalha ao volante, o veículo é ferramenta de trabalho e fonte de renda. Mas na hora de trocar o carro ou renovar a frota, o acesso ao crédito pode ser um obstáculo.
2: Para facilitar esse financiamento, o Congresso vai analisar uma medida provisória sobre o tema. A senadora Leila Barros foi eleita presidente da comissão mista que vai examinar a proposta. A reportagem é de Marcela Cunha.
9: A senadora Leila Barros, do PDT do Distrito Federal, destacou que o texto foca em uma categoria que hoje reúne mais de 2 milhões de brasileiros, motoristas de aplicativo, taxistas, entregadores e motofrentistas. Esses trabalhadores dependem de seus veículos diariamente, mas esbarram na burocracia dos bancos na hora de financiar um novo modelo. Ao assumir a presidência da comissão mista, a senadora Leila ressaltou que a falta de crédito acessível acaba penalizando quem mais trabalha.
10: Quem trabalha por aplicativo sabe como é difícil chegar ao sistema financeiro apresentando uma renda variável e conseguir crédito com juros e prazos razoáveis. Muitas vezes, o resultado é continuar trabalhando com um veículo antigo e compromete uma parcela cada vez maior da renda do trabalhador.
9: Para facilitar os financiamentos, a medida provisória prevê o uso de recursos do Fundo de Investimento em Infraestrutura Social e a criação de mecanismos de garantia pública. Além de gerar renda, a proposta foca em cidades sustentáveis, incentivando frotas de baixo carbono e pontos de recarga de baterias. A relatora será a deputada Amanda Gentil, do Progressistas do Maranhão.
11: Eleições 2026.
1: Em 2026, o eleitor vai às urnas para escolher quem vai representar seu estado ou o Distrito Federal no Senado. Mas, afinal, o que faz um senador? Além de participar da criação e da revisão das leis, ele tem a missão de fiscalizar o governo federal e exercer atribuições exclusivas do Senado.
2: A reportagem de Yasmin Rodrigues explica como funciona esse trabalho e por que o Senado tem um papel central na democracia brasileira.
12: O Senado Federal é uma das duas casas do Congresso Nacional e representa os estados e o Distrito Federal. Senadores e deputados federais apresentam, discutem e votam propostas que podem virar leis. O Senado também tem o chamado papel revisor. Depois de aprovada em uma das casas, a proposta é analisada pela outra, que pode fazer mudanças antes da aprovação final. Para o presidente do Senado, Davi Alcolumbre, o trabalho dos parlamentares é uma responsabilidade de todos.
13: Isso não é uma missão de um homem, nem de uma mulher, nem da mesa diretora. Isso é a missão dos 81 senadores, de todos os partidos constituídos no Brasil, de 513 deputados federais e deputadas, porque só a união pode transformar verdadeiramente a vida das pessoas.
12: Senadores e deputados também têm a função de fiscalizar o Poder Executivo. Isso significa acompanhar as ações do governo federal, avaliar políticas públicas, analisar as contas da Presidência da República e criar CPIs. Mas o Senado tem atribuições que são exclusivas da Casa. Uma delas é aprovar as autoridades indicadas pelo Presidente da República, como ministros dos tribunais superiores, o Procurador-Geral da República, diretor do Banco Central e embaixadores. Outra é autorizar operações de crédito da União, dos estados, do Distrito Federal e dos municípios. E, por fim, o Senado é responsável por julgar o presidente da República em um processo de impeachment, depois que a Câmara dos Deputados autoriza a abertura do processo.
2: Trabalhos técnicos de Eliseu Caires, o Jornal do Senado fica por aqui. Acompanhe agora as notícias da Câmara dos Deputados. Boa noite.
1: Boa noite e até amanhã.

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0: Parlamentares regulamentam a profissão de conservador restaurador.
2: Boa noite. Avança na Câmara a proposta que regulamenta a profissão de conservador restaurador de bens culturais. A medida era uma demanda histórica da categoria, como informa a repórter Paula Bittar.
3: A Comissão de Constituição e Justiça da Câmara aprovou uma proposta que regulamenta o exercício das profissões de conservador restaurador de bens culturais e de técnico em conservação restauração de bens culturais. De acordo com o texto aprovado, poderá atuar como conservador restaurador de bens culturais móveis e integrados quem tiver diploma de curso superior na área, reconhecido pelo Ministério da Educação ou expedido por instituição estrangeira e revalidado no Brasil, ou mestrado ou doutorado na área expedido por instituição brasileira reconhecida pelo Ministério da Educação ou por instituição estrangeira e revalidado no Brasil, desde que tenha elaborado dissertação ou tese em tecnologia da conservação e restauração de bens culturais móveis e integrados e comprove pelo menos 5 anos de atividades técnicas e científicas próprias do campo. Também poderão exercer a profissão aqueles com diploma de outros cursos superiores que exerçam atividades na área há pelo menos 5 anos até a data de publicação da lei e os que tenham concluído até a data de publicação da lei curso de especialização na área observada a carga horária mínima exigida pelo Ministério da Educação. Entre as atribuições do conservador restaurador de bens culturais móveis e integrados estão realizar procedimentos de conservação e restauração em bens culturais, ministrar aulas relacionadas ao tema, desenvolver e coordenar projetos e pesquisas científicas sobre o tema e elaborar laudos técnicos, orientar e supervisionar acondicionamentos e acompanhar o transporte de obras de valor histórico, artístico e cultural, como courier. Já para atuar como técnicos em conservação e restauração de bens culturais móveis e integrados, é preciso ter curso de educação profissional técnica de nível médio na área, no Brasil ou no exterior e revalidado no país, ou então atuar na atividade comprovadamente há mais de 5 anos e não possuir escolaridade técnica exigida até a data da publicação da lei. Entre as atribuições desse profissional estão realizar exame técnico do estado de conservação de bens culturais móveis e integrados e auxiliar em eventos como seminários e exposições sobre o tema. Entre os deveres e responsabilidades do conservador, restaurador e do técnico estão assumir apenas trabalhos que possam realizar com segurança dentro dos limites de sua formação, não utilizar produtos, materiais e procedimentos técnicos que ponham em risco a integridade do bem cultural e na compensação de acidentes ou perdas não encobrir ou modificar o que existe do original, de modo a não alterar suas características e condições físicas após o evento. A autora do projeto, deputada Fernanda Melchiona, do PSOL do Rio Grande do Sul, considerou a aprovação uma vitória para os profissionais e para as universidades. Segundo ela, os profissionais pleiteiam essa legislação.
4: Eles tinham apresentado essa iniciativa com então o deputado Chico Alencar, que nesse ano não exerceu o mandato federal. E eu apresentei, portanto, esse projeto, que depois foi qualificado pelas contribuições das universidades que têm o curso, como é o caso da UFPEL, na Universidade Federal do Pará, conhecendo a formação e o trabalho, que contribui enormemente para a preservação de bens culturais, o nosso patrimônio, a valorização da carreira, o incentivo à formação técnica, se aproxima de padrões internacionais, né? De conservação e restauração.
3: A proposta considera bem cultural móvel o objeto de natureza artística, histórica, documental, científica e tecnológica. Isso abrange obras de arte, documentos, artefatos arqueológicos, etnográficos e de cultura popular e elementos paleontológicos de ciências naturais, científicos e tecnológicos, possíveis de serem deslocados ou transportados. Já o bem cultural integrado está vinculado à superfície construída de um bem imóvel ou da natureza. Isso inclui pinturas artísticas ou decorativas, retábulos, esculturas, ourivesaria, cerâmica, azulejaria, estuques, relevos, elementos decorativos e tecnologias que envolvam os elementos construtivos e os materiais de construção empregados nas vedações, revestimentos e acabamentos. A proposta que regulamenta o exercício das profissões de conservador, restaurador de bens culturais e de técnico em conservação restauração de bens culturais segue agora para o Senado, a menos que haja recurso para votação antes pelo plenário da Câmara. Da Rádio Câmara de Brasília, Paula Bittar.
5: Educação. Veto preto do PSD exalta a expansão dos cursos de medicina nas universidades estaduais do Paraná. O deputado cita a criação do curso de medicina em Apucarana e o lançamento da graduação no campus da Unespar em Paranavaí, além do curso de enfermagem em Paranaguá.
2: Na opinião de Beto Preto, a ampliação das vagas em cursos da área de saúde contribui para a formação de profissionais que atuarão no Sistema Único de Saúde. O parlamentar reforça que as graduações são gratuitas e oferecem oportunidades para estudantes da rede pública.
6: Saúde.
5: Paulo Soares, do Podemos de São Paulo, apresentou projeto que visa descentralizar e regionalizar os serviços do SUS, usando estruturas hospitalares atualmente desocupadas em cidades menores para ampliar atendimentos e reduzir mortes em filas de espera.
2: Paulo Soares cita a cidade de Bauru como exemplo, com a morte de 1.123 pacientes à espera de leitos nos últimos 5 anos. O congressista cobra mais atenção do governo federal às regiões interioranas, com a disponibilização de profissionais e equipamentos.
6: Previdência.
5: Rodrigo Hollenberg, do PSB do Distrito Federal, apresentou projeto que amplia o acesso ao benefício de prestação continuada. A proposta eleva para meio salário mínimo por pessoa o limite de renda familiar e permite descontar gastos com alimentação especial, medicamentos e terapias.
2: Rodrigo Hollenberg também defende a regulamentação da avaliação biopsicossocial. Ele sustenta que a medida é necessária para garantir o acesso efetivo das pessoas com deficiência aos benefícios previstos em lei.
5: Dani Cunha, do PL do Rio de Janeiro, defende projeto que permite a pais ou responsáveis por crianças e adolescentes com deficiência trabalhar sem perder o benefício de prestação continuada. Pela proposta da deputada, a remuneração de até 10 salários mínimos não entraria no cálculo da renda familiar.
2: Dani Cunha afirma que a regra atual desestimula o retorno ao mercado de trabalho, especialmente de mãe solo, já que qualquer aumento de renda pode resultar na perda do benefício da criança. Ela acrescenta que o texto também autoriza a dedução de despesas com o tratamento da deficiência.
6: Comissões.
5: Luiz Lima, do Novo, do Rio de Janeiro, destaca os resultados da CPMI do INSS na investigação de descontos indevidos em aposentadorias. De acordo com o deputado, a comissão ajudou a identificar operadores financeiros, servidores e entidades suspeitas de participação nas fraudes.
7: A gente teve a felicidade de mostrar para o Brasil, ser um facilitador até para a Polícia Federal e para o STF, das pessoas envolvidas. Servidores do próprio INSS, operadores financeiros, recebedores de propina, sindicatos de fachada. Então a gente tem mais de 20 pessoas hoje presas e percebeu o quanto o brasileiro dispõe de tempo e de inteligência para fraudar, para enganar.
2: Luiz Lima acrescenta que 3 entidades investigadas teriam desviado mais de 6 bilhões de reais de aposentados, com descontos mensais que chegavam a R$50. Na avaliação do deputado, a CPMI contribuiu para recuperar recursos e dificultar a repetição das fraudes.
6: Segurança Pública.
5: Bom Gás, do PT Gaúcho, defende a aprovação de projeto que criminaliza a misoginia, entendida como ódio ou discriminação contra mulheres por sua condição de gênero. O deputado pondera que esse tipo de conduta alimenta a violência e viola a dignidade das mulheres.
2: Bom Gás pede que a Câmara vote logo a proposta, já aprovada pelo Senado. O parlamentar rejeita a ideia de que o projeto promova censura contra homens, mas diz que o objetivo é responsabilizar quem incentiva ou dissemina práticas de discriminação contra as mulheres.
5: Roberto Monteiro Pai, do PL do Rio de Janeiro, agradece a aprovação de uma moção de louvor ao filho Gabriel Monteiro na Comissão de Segurança Pública. Segundo o deputado, a homenagem reconhece a atuação do ex-vereador no combate à criminalidade.
2: Roberto Monteiro Pai também destaca o trabalho da policial civil do Distrito Federal, Deise Andrade, no enfrentamento ao feminicídio e à violência sexual contra crianças. O parlamentar ressalta a importância das ações de combate à violência contra as mulheres.
6: Economia.
5: A Câmara aprovou um projeto que reduz tributos pagos por empresas resseguradoras nacionais. O repórter Marcelo Lascher nos conta quais as medidas propostas.
8: O plenário da Câmara aprovou o projeto que reduz a carga tributária para resseguradoras nacionais. Resseguradoras são empresas que assumem parte dos riscos das seguradoras. Elas são responsáveis por uma espécie de seguro do seguro, usado principalmente em operações de grande valor ou com potencial para gerar perdas elevadas. O principal benefício proposto pelo projeto é a redução da alíquota da contribuição social sobre o lucro líquido, a CSLL, que hoje é de 15% e passa a ser de 9%. A proposta foi apresentada pelo deputado Isnaldo Bulhões Júnior, do MDB de Alagoas, com a justificativa de que as resseguradoras nacionais perderam o mercado a partir de 2019, com a eliminação de restrições à atuação de resseguradores estrangeiros. Segundo Isnaldo Bulhões Júnior, as resseguradoras estrangeiras não recolhem no Brasil CSLL e imposto de renda sobre pessoa jurídica, como as nacionais. Por isso, o projeto também isenta as empresas brasileiras de um adicional do imposto de renda. O projeto recebeu parecer favorável do relator, deputado Fernando Monteiro, do PSD de Pernambuco, mas não teve apoio do governo, como explicou o deputado Ayrton Faleiro, do PT do Pará.
9: Nós estamos tratando de um projeto que ele traz implicações financeiras, ordenamento de despesa, impactos nas finanças. Nós estamos numa reta final de governo, que tem um plano econômico em curso, que tem compromissos com a sociedade para fazer entregas. É hora de nós trazermos e aprovarmos aqui coisas que vêm trazer impacto financeiro.
8: Para o relator Fernando Monteiro, a arrecadação pode inclusive vir a aumentar, mesmo com benefício fiscal. Segundo ele, a proposta beneficia as empresas nacionais e pode forçar as estrangeiras a abrirem subsidiárias no país. Já o autor da proposta, Isnaldo Bulhões Júnior, disse que não há prejuízos para a arrecadação.
10: Não há um equívoco, não há nenhum prejuízo, não há nenhum problema. Apenas equaliza a empresa nacional, a empresa brasileira, dentro da concorrência com as empresas estrangeiras.
8: O projeto que reduz a carga tributária para resseguradoras nacional seguiu para análise do Senado. Da Rádio Câmara de Brasília, com informações de Antônio Vital, Marcelo Lascher.
6: Desenvolvimento Regional.
2: Leonardo Gadelha, do Podemos, reivindica o aumento da quantidade de água da transposição do Rio São Francisco destinada à Paraíba. O deputado afirma que o volume previsto atualmente para o estado é insuficiente para atender às demandas da população e do desenvolvimento regional.
5: Leonardo Gadelha argumenta que os canais da transposição comportam uma vazão superior à autorizada pela Agência Nacional de Águas. O parlamentar pede uma revisão da distribuição entre os estados do Nordeste diante do risco de agravamento da seca com a ocorrência de fenômenos climáticos extremos.
6: Transportes.
2: Euclides Petersen, do Republicanos de Minas Gerais, propõe financiar a modernização, ampliação e recuperação de aeródromos públicos de interesse regional. A ideia é criar um programa nacional que use incentivos fiscais para captar recursos de pessoas físicas.
5: Pela proposta, os contribuintes poderiam destinar parte do imposto de renda a projetos aprovados pelo governo. Segundo Euclides Petersen, a medida amplia a conectividade aérea e estimula o desenvolvimento econômico, o turismo e o acesso a serviços públicos no interior.
6: Trabalho.
2: Chico Alencar, do PSOL do Rio de Janeiro, defende a aprovação de um projeto de sua autoria que estabelece o fim dos penduricalhos, que são parcelas adicionais incorporadas aos salários de funcionários dos três poderes e que extrapolam o teto constitucional de R$ 46 mil brutos.
5: O legislador cita que 91% dos magistrados recebem acima do teto e, em sua avaliação, a medida vai combater a desigualdade salarial no país. Chico Alencar também cobra do Senado a aprovação do fim da escala 6x1 como medida de combate à desigualdade social.
2: Daniel Almeida, do PCdoB da Bahia, apoia as reivindicações da Campanha Nacional dos Bancários. O deputado destaca a recomposição dos salários, o reajuste do Vale Refeição, a participação nos lucros e melhores condições de trabalho nas agências e no regime remoto.
5: Daniel Almeida também pede mudanças nas regras dos planos de saúde dos bancos públicos. Segundo o parlamentar, alterações normativas dos últimos anos fizeram os bancários arcarem com uma parcela crescente dos custos.
6: Meio ambiente.
2: Delegado Matheus Laiola, do União do Paraná, apresentou o projeto que proíbe a caça esportiva em todo o país. A proposta altera a lei de proteção à fauna e também revoga dispositivos que tratam da regulamentação dessa modalidade de caça.
5: Segundo o delegado Matheus Laiola, a caça esportiva não pode se sobrepor à proteção dos animais e à preservação da biodiversidade. O parlamentar afirma ainda que a medida busca eliminar brechas na legislação e reforçar a proibição de práticas de caça voltadas ao lazer.
6: Esporte.
2: A Câmara aprovou uma política de incentivo ao futebol feminino no país. O repórter Antônio Vital tem mais informações sobre a proposta.
11: A menos de um ano da realização da Copa do Mundo Feminina no Brasil, o plenário da Câmara aprovou o projeto do governo que define diretrizes para o desenvolvimento do esporte no país. O projeto inclui o futebol feminino como prioridade da política pública esportiva nacional, com foco na profissionalização e na equidade de oportunidades. O texto também exige a elaboração de um plano de legado social, esportivo e financeiro da Copa do Mundo da modalidade, prevista para ocorrer entre 24 de junho e 25 de julho do ano que vem em 8 capitais. A proposta prevê que o Ministério do Esporte deverá promover condições favoráveis para o futebol feminino e incentivar a igualdade salarial e a participação de mulheres na gestão do esporte e na arbitragem. O projeto limita a inscrição de atletas não profissionais em competições oficiais. Na principal divisão nacional, o limite será de 4 atletas amadoras por equipe, com redução gradual até alcançar a total profissionalização do esporte. O texto prevê ainda a criação de protocolos para combater a discriminação, a intolerância e a violência contra as mulheres no esporte. A medida abrange atletas, árbitras, treinadoras, torcedoras e demais profissionais. O projeto recebeu parecer favorável da relatora, deputada Jaque Rocha, do PT do Espírito Santo. Ela acrescentou na proposta diretrizes como a proteção da integridade física e psicológica das jogadoras, o combate ao racismo e à violência. No plenário, o relator foi o deputado Ayrton Faleiro, do PT do Pará, que defendeu medidas de incentivo para a modalidade.
9: Achamos por bem que a gente incentive o futebol feminino. O futebol, na sua essência, ele cumpre uma função de integração, de convívio social. E quando a gente fala de futebol, a gente vem em primeira visão muito o futebol masculino. Mas se a gente for para, inclusive, os interiores de cada um dos nossos estados, nós vamos ver lá um crescente movimento também nos clubes profissionais da participação feminina.
11: Na mesma sessão, a Câmara aprovou o projeto que reconhece o futebol praticado no Brasil como manifestação da cultura nacional. Os dois projetos foram enviados para análise do Senado. Na Rádio Câmara de Brasília, Antônio Vital.
5: Danley de Deus Interrols, do PSD Gaúcho, sugere ao Ministério da Educação medidas para melhorar a formação dos profissionais de educação física para o atendimento de estudantes com deficiência. Ele defende a atualização dos cursos superiores para fortalecer a inclusão.
2: A sugestão de Danley de Deus Interrols também prevê mais atividades práticas, estágios e formação continuada sobre o tema. Ele avalia que a preparação atual é insuficiente e pode deixar professores inseguros para garantir a participação efetiva de alunos com deficiência nas aulas.
5: Termina agora o Jornal Câmara dos Deputados, produzido pela Rádio Câmara, com trabalhos técnicos de Wellington Teles e a apresentação de Márcio Aquiles Sardi e Val Monteiro. Boa noite.
2: Uma boa noite para você. Ouça agora o Minuto do TCU.
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0: 27 para as 11. 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

0: 11:01, Arauto.
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0: 27 para meia-noite. 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
1: Meia-noite e dois. 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
2: 27 minutos pra uma. 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
2: Uma e três, Arauto.
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0: 29 para as duas. 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

0: 2:04, Arauto.
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2: Não tem jeito, meu compadre. Vambora. Ela vacilou comigo, nós estamos aí, né? Tudo certo.

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0: 7:55. 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

Muito obrigado, gente! Obrigado pela presença, obrigado pela energia de vocês, obrigado pelo carinho. Obrigado por estar aqui com a gente em mais um dia especial, mais uma noite especial. Que Deus abençoe nossos fã-clubes, nossos amigos, nossos familiares. Muito obrigado por somar com a gente toda essa noite.

0: 3 e 5, Arauto.
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0: 28 para 5, Arauto.
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Senhoras e senhores, meninos e meninas, crianças e criancinhas, alô bebês, bom dia. No ar, mais uma edição Prozit WhatsApp, da 18 de agosto de 2026. Vamos escrever a página 1808-2026. Saudações a você, obrigado, Papai do Céu, por acordar para mais um dia. Obrigado, Papai do Céu, pela vida. Obrigado, Papai do Céu, pelo ar que respiramos, pelo sol, pelas estrelas, pelas nuvens. Obrigado, Senhor, por tudo que você nos fornece todos os dias. Muitas coisas que nós nem lembramos de agradecer diariamente e benefícios que nós temos para podermos viver e curtir essa vida maravilhosa. Falar em curtir, vamos curtir então. 5:05, 5:05. Vamos lá, na parada de sucesso, até às 7 horas, tem muita música boa, tem a informação e hoje tem um presentão, hein? Uma lavagem para automóvel do posto do P da Vale do Sol. Você entra lá na plataforma, principalmente aquela turma que é do Vale do Sol, ó, que é oportunidade, hein? Vamos lá para lavar o carrão. 9957-02200. Vem a

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1: Agora, 5:18, 5:18, 18 graus também é a temperatura. Vamos com produção da equipe de jornalistas do Grupo Arauto, vamos às informações diretamente da Central de Jornalismo. O Hospital Santa Cruz atinge nível máximo de superlotação. O Hospital Santa Cruz atingiu novamente o nível 3 de superlotação do SUS.

começa às 9 horas na Marechal Floriano, com previsão de término às 12 horas do dia 7 de setembro. 5 horas, 20 minutos, 18 graus é a temperatura. Hoje é dia de Santa Helena. Hoje também é dia do Nunca Desista. É dia de Nunca Desista, é isso mesmo. Dia de Nunca Desista. 5 e 20.

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Faltam apenas 2 dias para você conhecer mais uma novidade do Grupo Arauto de Comunicação. 5:27, 5:27, bom dia para toda a turma. Ó, final do programa tem lavagem para automóvel do posto do P da Vale do Sol, hein? Final do programa, manda tua mensagem então, 9957-02200. Entra no aplicativo ali das promoções e já te cadastra. Vera Kipper, muito bom dia, abraço para você. Bom dia, uma feliz terça-feira para todos. Rosvita Brown. Alemão Aquis também mandou um abraço para toda a turma aí, muito bom dia. O Regis Bayer Construções, né? Abraço para ti, Regis. Tava olhando o tempo aqui, a previsão, né, Regis? Tu que vai ficar feliz, né? Porque agora nós temos, deixa eu ver aqui, tem previsão de chuva em algumas regiões, aliás, até vou olhando aqui agora, na região sul e oeste, chove nesse momento, né? Região sul, no extremo sul, tá? Até com alguns temporais, mas aqui a previsão é daquele jeito, pode que venha alguma chuva ou não, mas amanhã e quinta tem essa possibilidade maior de chuva, né? Mas aí depois, sexta, sábado, domingo, segunda, terça, quarta, até lá, só num sono. E aí o Regis vai gostar, né? Vai poder construir. 5:29, 5:29, faltam 2 dias para o Grupo Arauto fazer um grande anúncio.

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Daqui a pouquinho, na nossa programação, polícia recupera cavalos furtados de ONG e Prefeitura de Veracruz abre licitação para pavimentar trecho de estrada da Coxilha Mandelli. Daqui a pouquinho.

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1: 18 minutos agora, faltando para 6 horas da manhã, 18 graus também é a temperatura. A polícia recupera cavalos furtados em ONG e identifica os autores do crime em Santa Cruz. A Polícia Civil recuperou 8 dos 10 cavalos furtados de uma ONG em Santa Cruz do Sul. 3 suspeitos foram identificados. 2 adultos vão responder por abigeato e um adolescente por ato infracional. A busca pelos outros 2 animais continua. Prefeitura de Veracruz abre licitação para pavimentar um trecho da estrada da Coxilha Mandelli. A obra vai ter um valor estimado de 291 mil e será feita com blocos de concreto. Os lances da concorrência eletrônica estão marcados para o dia 3 de setembro, às 8 horas da manhã. Portanto, a Prefeitura de Veracruz abre licitação para pavimentar um trecho da estrada da Coxilha Mandelli e também polícia recupera cavalos furtados de ONG e identifica os autores do crime em Santa Cruz. Agora 16 minutos, faltando para as 6 horas da manhã, 16 para 6. Você pode participar 995702200. Como hoje é o dia do Nunca Desista, nunca desista de participar, né? Se você nunca ganhou, mas vai que um dia ganhe, né? Bora lá então. Falar em ganhar, você vai ganhar muito com essa notícia. 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

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Muito bom dia para você. 10 minutos agora faltando para 6 horas da manhã. 10 para 6. Vamos lá. Vamos lá, lembrando que no final do programa tem uma lavagem para automóvel do posto do Pedro da Vale do Sol para você participar. E vamos lembrando também, aqui ó, faltam 2 dias. 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Ou acompanhar as notícias dos vales de tudo que é jeito, muito fácil? 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Faltam apenas 2 dias para você conhecer mais uma novidade do Grupo Arauto de Comunicação. Abraço ao Dr. Edson Lucas Colomé. E aí, meu amigo? Beleza? Obrigado por estar sempre conosco também. Turma que sempre nos acompanha. Quero mandar um abraço também para o José Capaun, também ao nosso querido amigo o Décio Hochscheid, onde estiveram ontem conosco no assunto nosso, falando sobre as finais que aconteceram no domingo, finais dos aspirantes, quando o Rio Pardinho se sagrou campeão, venceu Linha Santa Cruz por 3-1. E no próximo domingo nós teremos em São Martinho, lá no campo do Guarani, a final da categoria titulares da Lifasc, 15 horas, entre o Guarani e também a equipe do Linha Santa Cruz. Então, domingo também será entregue a taça 80 anos Rádio Santa Cruz. Um abraço. Ao seu Leandro Couto, meu muito digno coordenador da Secretaria de Esporte e Lazer, um abraço para você também, ele que é professor de Educação Física. Um abraço para ti. E a Rosângela Rechtigel, que é a secretária do Arte de Viver, Grupo Arte de Viver, também estiveram conosco ontem, falando sobre a entrega da premiação e o bailinho de entrega da premiação dos jogos da melhor idade que aconteceram em Santa Cruz. Foram muitas modalidades que foram disputadas, né? Entre as modalidades aí, bolão de mesa, vôlei, canastra, muitas atividades aí que aconteceram durante semanas. E a entrega da premiação vai ser na próxima quinta-feira, 13h30, no Centro Cultural 25 de Julho. Então, parabéns aos organizadores por ter feito essas atividades. Valeu, valeu mesmo, viu, Leandro? Valeu, Rosângela. Valeu, José Capaun, valeu, Décio. Bom dia, seu Ademir Yankee. Como é que estamos? Tudo bem? Como é que tá? Tá em Ferraz? Alles richtig. Vamos lá, então. 7 minutos agora, faltando para as 6.

0: É, daqui a pouquinho o Rogério Frelich vai ouvir essa aí, né? Joseph, o Rogério Frelich, aliás, é do bairro Renascença.
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0: Cinco minutos, 30 segundos para 6.
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Da parada de sucesso, vamos lá agora às 6 horas da manhã.

0: Vamos lá, que chegou o momento de mais informações.
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0: Vamos lá, com produção da equipe de jornalistas do Grupo Arauto, vamos à informação. RGE parcela a conta de agosto para 740 clientes, 740.000 clientes. Uma mudança no sistema da RGE alterou o calendário de faturamento de 740.000 clientes. A conta de agosto não será emitida neste mês. O valor será dividido automaticamente em 6 parcelas, entre outubro e março, sem juros e sem multa. O eleitor tem até quinta-feira, dia 20, para solicitar o voto em trânsito nas eleições. O pedido pode ser feito no site do TSE ou em cartórios eleitorais. A opção vale em capitais e cidades com mais de 100.000 eleitores. Fora do estado de origem, o voto será apenas para presidente. Portanto, a RGE parcela contas em agosto para 740.000 clientes e eleitor tem até quinta-feira para solicitar o voto em trânsito nas eleições. O voto apenas será para presidente. Ontem à noite também, em reunião no Rotary Clube Santa Cruz do Sul, o Rotary Clube Santa Cruz entregou ao Hospital Santa Cruz 5 cadeiras de rodas, né? Foram 5 cadeiras de rodas entregues ao diretor do Hospital Santa Cruz, Rolf Fred Molls, que recebeu das mãos da presidente Fátima Gilvanda Schaefer Rodrigues e do ex-presidente do Rotary, Rodrigo Kunrad. 5 cadeiras de rodas, esse valor oriundo do Fundo Social do Sicredi. Agora 6 horas e 4 minutos.

0: 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Bom dia, bom dia, bom dia. Hoje é dia de número 230 do ano de 2026, 18 de agosto. Dia de número 34, já vivemos 63% do ano de 2026. Hoje é dia de Santa Helena, hoje é dia do estagiário e também hoje é dia do nunca desista. É isso aí, tu viu bem? Hoje é dia do nunca desista. Bom dia, Pedro. É a Verani e o Nédio Rush de Rio Pardense. Hoje o nosso filho, o Márcio Adriano Rush, está de aniversário. Ele mora em Arroio Grande, Candelária. Toca uma música, então. Então, um abraço para a família Rush, Verani e o Nédio Rush, de Rio Pardense, Vale do Sol, fazendo homenagem ao filho Márcio Adriano Rush. Parabéns, saúde e felicidade. Mercedes Wagner, bom dia. Valeu, como é que tu tá? Tudo tranquilo? Beleza? Saudações a vocês. Olha, recado importante aqui, ó. Faltam 2 dias. 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Ou acompanhar as notícias dos vales de um jeito muito fácil, de onde você estiver? Então, muito em breve isso vai acontecer. Faltam apenas 2 dias para mais um grande anúncio do Grupo Arauto de Comunicação. 6:13. 6:13, 18 graus a temperatura. Bora, bora, bora. Sempre aqui entre 5 e 7 horas da manhã. Muita alegria. Bom dia, Pedro. Eu sou a Eduarda de Rio Pardo. Alô, Eduarda. Tudo bem, menina? Valeu, grande abraço. Vamos mandando um alô também para a Luciana Schmidt. Bom dia. Que geht's, alles richtig? E aí, como é que tá a dona Carmen, seu Hernani? Alles richtig? Seu Hernani e a Carmen Cole. Good man, Jigal.
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0: Marajó dos Vales, 18 graus.
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0: Vamos lá falar de frigorífico gás.

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1: Vamos lá com a informação. O Centro Cultural 25 de Julho lança projeto com oficinas gratuitas. O Centro Cultural 25 de Julho lançou o projeto Sabores e Sons da Cultura Alemã em Santa Cruz. A iniciativa oferece oficinas gratuitas de culinária e dança. As atividades serão realizadas no segundo semestre e tem vagas para crianças e jovens da comunidade. Minifeira de adoção de cães e gatos acontece nesta terça-feira em Santa Cruz. A ação será das 9h30 até as 11h30 no saguão da Secretaria Bem-Estar Animal, junto ao Parque da Oktoberfest. A mudança ocorre por causa da previsão de chuva para quarta-feira. 99577-02200, nosso número de WhatsApp para utilidade pública, para você fazer contatos, homenagens. 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
2: 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Rafael Cunha, bom dia.
3: Muito bom dia a todos que nos acompanham. A tendência de máxima para hoje na região é de 29 graus. Porém, da tarde em direção à noite, noite em direção à madrugada, chuva pode chegar à região e faz com que a temperatura amanhã não seja tão elevada. A temperatura amanhã varia entre 15 e 20 graus. Já na quinta-feira, volume um pouco maior de chuva, apesar da presença do sol em alguns momentos, e a temperatura variando entre 15 e 21 graus. Expectativa de cerca de 15 milímetros de chuva para quinta-feira. Com as informações do tempo, Rafael Cunha.
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0: 23 minutos faltando para as 7 horas, Arauto.
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3: Na região dos vales, 18 graus.
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0: Vamos lá, a Prefeitura de Vale do Sol está com inscrições abertas para processo seletivo para cargos de professor. Anos iniciais, professor de educação infantil, professor de matemática e professor de geografia. Ambos com carga horária de 20 horas semanais. As inscrições devem ser feitas presencialmente no setor de recursos humanos da Prefeitura nos dias 18, 19 e 20 de agosto, das 8h30 até as 11h e das 13 até às 15 horas. Os candidatos devem apresentar toda a documentação exigida devidamente preenchida. O edital completo está disponível no Diário Oficial do município de Vale do Sol, no site da Prefeitura do município de Vale do Sol. Portanto, inscrições aí para o cargo de professor, 20 horas, professor dos anos iniciais, professor de educação infantil, professor de matemática, geografia, carga 20 horas. Informe-se no site da Prefeitura Municipal do Vale do Sol. O Minuto Vale do Sol volta na próxima terça-feira, nesse mesmo horário.
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0: Vamos com a notícia, a produção da equipe de jornalistas do Grupo Arauto. Cisvale inicia diagnóstico para preparar municípios para mudanças climáticas. Os participantes tiveram acesso à lente climática, metodologia vinculada ao trabalho de Adapta Cidades. O objetivo é produzir evidências que posteriormente possam subsidiar os planos municipais de adaptação à mudança climática. O Cine de Veracruz divulga cerca de 265 vagas de trabalho. A agência do Cine de Veracruz tem cerca de 265 vagas de trabalho disponíveis. Tem oportunidade temporária e efetiva. Algumas não exigem experiência. Os interessados devem participar devem procurar a agência com documentos e carteira de trabalho. Mais informações através do WhatsApp 99896-2565. Repito, 99896-2565. Cine de Veracruz tem 265 vagas de trabalho. E Cisvale inicia diagnóstico para preparar os municípios para a mudança climática. São algumas das notícias que você ouviu durante o Prosit WhatsApp desta manhã. 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Alô, turma legal! Indústria musical, vamos lá. Lançamento, aviãozinho.

Arauto Alegria Informação, indústria musical aqui na Fábrica da Alegria, Arauto. Aviãozinho, é regravação. Vamos lá, vamos cantar indústria musical. Senhoras e senhores, meninos e meninas, crianças e criancinhas, alô bebê, se Deus deixar e permitir, amanhã, 5 horas da manhã, vou falar a mesma frase e tocar essa trilha. Gente amada do meu Brasil, faltam 2 dias. Já pensou em sair do carro? De carro? Você sai do carro, tá? 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Em breve, então. 2 dias faltam pra gente fazer um anúncio. Grupo Arauto de Comunicação. Hoje é dia do estagiário, hoje é dia de Santa Helena, mas hoje é dia do Nunca Desista. Hoje é dia de número 230 do ano de 2026. Semana de número 34. Então, seguinte, vamos embora, vem aí na sequência. O Bom Dia Arauto, Michael e a Samara já estão chegando. Bom dia a todos vocês, mais uma vez, muito obrigado pela companhia. Quem mandou mais um bom dia aqui no final, na finaleira, o seu Rogério Silveira, valeu. Ô Rogério, um abraço pra ti. Eder Blank também, good morning, wie geht's euch? Alles richtig, schon benanschen, fahre. Falar em fahre, irmos auch wegfahre jetzt. Eu também preciso ir, né? Bora então. Atenção, crianças e senhoras e senhoras, meninos e meninas, crianças e criancinhas, bebês, vovô e vovó, amanhã às 5 horas da

0: Schwartz Apeda.
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4: Vamos lá, gente. Terça-feira, 18.

0: Meus amigos, minhas amigas, nem sempre você consegue o que quer, mas sempre recebe o que precisa. Pode acreditar. Às vezes a vida te dá exatamente o que você pediu, mas outras vezes, por tabela, vem ensinamentos. Às vezes é uma lição de paciência, ou um teste de tempo, ou um lembrete para tu exercitar ainda mais a empatia, e a gente precisa ser empático, ter muita fé, confiar e, sobremaneira, ter resiliência. A vida a todo momento está nos ensinando sobre humildade, sobre ter confiança, precisamos ter, e sobremaneira, clareza do que a gente deseja. Nós temos desafios, todos nós, mas em todos esses desafios, podem acreditar, tem muita beleza embarcada. Tem muita beleza até mesmo nos dias mais difíceis. E pode ter certeza, para arrematar esse comentário aqui, de um jeito ou de outro, eu, você, todos nós crescemos. Pode acreditar. De um jeito ou de outro, eu, você, todos nós vencemos. Vamos lá, força na peruca para encarar a terça-feira, 18 de agosto, chegando, Samara!
1: Bom dia, Mike. Oi, gente. Excelente manhã para todo mundo. Já amanheceu, né? Temperatura agradável, 18 graus neste momento. Que seja um baita terçou, que você tenha começado a sua semana ontem já como ela merece, já tenha organizado algumas coisas. Hoje é dia de dar esse prosseguimento nas demandas, ir pro trabalho, levar filho pra escola, fazer o que precisa ser feito todos os dias. Bom dia.
0: Depois da primeira energia da manhã, o Prose Shots Apeda com o Pedro Carlos Tessin, daqui a pouquinho já estará na Rádio Santa Cruz, no Manhã Alegre, hoje 14h também na Arauto News, no Assunto Nosso. A dupla chega para te acompanhar imediatamente, liberando a dinâmica. Lá nas redes sociais, sobremaneira no Instagram, tem uma trend que tá meio viralizada, assim, tá modinha. O que você acha chique? Por exemplo, eu acho chique quem faz do servir uma forma de grandeza. Eu acho chique quem entende que cada dia traz uma nova oportunidade da gente se lapidar. Eu acho chique quem lidera para fazer pessoas crescerem, etc. E você, o que você acha chique no seu contexto aí?
1: Bora, pode ser atitudes, comportamentos, uma coisa que você acha chique. Eu, Samara, acho muito chique quando você interage com a gente.
0: Muito bom!
1: Então manda sua mensagem no 995702200 respondendo uma coisa, uma característica, o que você acha chique.
0: O que você acha chique? Estamos esperando. Pode mandar a mensagem agora? Pode mandar um áudio, você consegue, você tem a condição, facilita a vida. Vai ali no gravador, vai no rodapé ali do WhatsApp, isto, dá um bom dia e o capricho, sorrisão assim, ó. Sorrisão, boa. Isso. Vamos ao alongamento da manhã? Vamos lá, todo mundo relaxando.
1: Tava precisando.
0: Ah, vamos lá, ombros, mãos, isso, respira fundo. Tá tudo bem aí? Todo mundo certo? Fecha os olhos um pouquinho. Agradece, tem visão, né? Ô, voltou a ficar colorido, que coisa bem boa. Gente, tá no ar o Bom Dia Arauto 78.
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0: O que você acha chique? Esperado na trend ali do Instagram, conta pra gente no 995-7022-00. 7:10.
1: 18 graus é a temperatura. Bom dia.
0: Uma ótima terça-feira.

0: 7, 13, 18 graus.
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2: O Hospital Santa Cruz registra a terceira superlotação do SUS em pouco mais de um mês. O primeiro episódio ocorreu em 9 de julho, depois em 20 de julho. Agora, em 17 de agosto, a instituição registra novamente o nível 3 de superlotação do SUS. O hospital orienta que pacientes que apresentem situações não urgentes procurem as UBSs do município. E eleitor tem até quinta-feira para solicitar o voto em trânsito nas eleições. O pedido pode ser feito no site do TSE ou em cartórios eleitorais. A opção vale em capitais e cidades com mais de 100 mil eleitores. Fora do estado de origem, o voto vai ser apenas para presidente.
0: 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Antes de tocar a próxima canção, para turma da faixa das 7:15 da manhã, qual é a dinâmica de hoje, Samara?
2: Conta pra gente uma coisa que você acha chique. Na trend, você acha tal coisa chique. Conta pra gente. Pode ser qualquer coisa.
0: Acho chique quem reconhece que está errado.
2: Boa.
0: Ah,
2: chique demais.
0: Acho chique quem é humilde.
2: Chiquíssimo.
0: É, enfim. Acho chique quem participa da programação da
2: Arauto. E Zero Game.
0: É. Qual é mesmo o número de WhatsApp pra quem pela primeira vez está ouvindo e vai participar agora?
2: Calmamente. 9957-02200.
0: Feito. Tranguxê.

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0: Bom dia, Rafael Cunha.
3: Muito bom dia a todos que nos acompanham. A tendência de máxima para hoje na região é de 29 graus. Porém, da tarde em direção à noite, noite em direção à madrugada, chuva pode chegar à região e faz com que a temperatura amanhã não seja tão elevada. A temperatura amanhã varia entre 15 e 20 graus. Já na quinta-feira, volume um pouco maior de chuva, apesar da presença do sol em alguns momentos, e a temperatura variando entre 15 e 21 graus. Expectativa de cerca de 15 milímetros de chuva para quinta-feira. Com as informações do tempo, Rafael Cunha.
0: Ok, obrigado, Cunha, pelas informações. 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Oi, Isis, uma abençoada jornada a ti e ao teu time nesta terça-feira. 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Mais uma vez a dinâmica de hoje, antes de tocar a próxima canção, Samara, o que que a turma acha chique, hein?
4: O que você acha chique? Conta pra gente. Eu acho chique quem, quando toca o despertador, levanta de primeira.
0: Boa! Acho chique quem usa a palavra pra construir pontes, e a gente está fazendo isso todas as manhãs, pelo menos se esmera, aqui no Bom Dia Arauto.
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0: Prepara o teu chimarrão, prepara o teu café, coloca um sorriso no rosto e bora fazer acontecer. Manhã bela, terça-feira. Todo mundo bem ligado.

0: linda, que espetáculo de despertar! Desfranja a testa aí, relaxa tua mandíbula, respira fundo. A gente fez ali aquele alongamento na abertura do programa, foi tão bom. Hoje vai ser um ótimo dia. Nada acontece por acaso. Pode ter certeza. Nem essa dor aí que tu sentiu em plena segunda-feira, talvez tá com dor agora. Nem as pessoas que você encontrou ontem ou vai encontrar hoje. Né? Nem os lugares onde você acaba, às vezes, pô, como é que eu parei aqui? É, o universo, gente, ele não comete erros. Ele vai te movendo, ele vai te testando, te reconstruindo. E acreditem, muito justo e verdadeiro que eu vou falar, tudo tem um propósito. Tudo tem um propósito. A gente falava da dor, talvez tá com uma dor no core aí, no coração, mas não a dor do coração, eu digo algum sofrimento em curso, tá te transformando. Tá vivendo uma mudança, tá assustado, a mudança assusta, né? Mas ela vai te fazer crescer. Às vezes você fica refletindo assim, pô, acabei me atrasando, mas não acontece por acaso, assim, um atraso. Tudo tem um motivo, né? Tudo tem um propósito. Tudo está sendo colocado no lugar certo. Acredite, tá tudo se alinhando nesta terça-feira para você construir uma baita jornada, tendo a Rádio Arauto FM como a tua companhia. Fica de ouvido ligado, aqui tem música boa, a qualquer momento pintam canções assim que te pegam de surpresa. E como muda a energia, né? Quando entra uma canção daquela das velhas, assim, que você recorda de um bom momento. Esse é o propósito. 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
1: E hoje, na dinâmica do Bom Dia Arauto, você responde o que acha chique. O que será que tá aparecendo no WhatsApp nesse momento? Vamos para as mensagens. A Paty mandou bom dia. Acho chique quem chega no mercado e faz uma compra e paga à vista.
0: Uou.
1: E também acha chique quem viaja todo ano e, mais uma, tá? Quem não se atrasa. A Paty acha muito chique. Um beijo, Paty. Bom dia. Bom dia pra Michelle, que colocou: acho chique interagir com o Arauto e ouvir meu nome na rádio mais top da região. Michelle, um beijo pra você.
0: Boa.
1: Bom dia, tá se arrumando para ir pro trabalho todas as manhãs na companhia da Arauto. Bom trabalho depois, primeiro boa organização por aí. Chique é tomar um chima cedo da manhã e ouvir vocês, disse a Elizabeth de Veracruz. Oi, Elizabeth, bom dia. Tem mensagem de áudio, fala com a gente, Karen, bom dia.
2: Bom dia, Arauto, meus amigos. Michael, bem-vindo de volta.
0: Obrigado.
2: Samara,
1: oi.
2: Bom dia pra vocês. E o que eu acho chique, muito, muito chique, é quando a pessoa reconhece que errou. Quando a pessoa é humilde.
0: Boa.
2: E quando a pessoa agradece todos os dias pela vida.
0: Isso
2: bom
0: aí.
2: Dia pra vocês.
0: Valeu, bom dia.
1: Bom dia, arrasou. A Janaína colocou: bom dia, queridos. Acho chique pessoas honestas de bom coração. Janaína, bom dia. Obrigada pela audiência. Uma excelente manhã de terça-feira pra todo mundo. E lembrando,

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6: Na região dos vales, 18 graus.
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0: Uma linda terça-feira.
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0: Inspirado lá naquela trend viral lá no Instagram, o que você acha chique? O que você acha chique?
2: Pode ser uma coisa bem simples do seu cotidiano, uma coisa que você faz e pensa, nossa, isso aqui é muito legal quando eu faço, ou quando outra pessoa faz, uma característica, um comportamento que é

0: A magia do rádio é demais. Liga na Arauto, canta todas as canções. Isso aqui fazia tempo que não pintava. Humberto e Ronaldo com Jorge Matheus, 18 para as 8, não perca a hora, 18 para as 8. Tá quanta temperatura, hein, ô Samara?
1: Vamos dar um F5. Neste momento, segue em 18 graus.
0: 18 graus!
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1: Veracruz abre licitação para pavimentação de estrada no interior. A obra prevê a implantação de pavimento com blocos intertravados em um trecho da estrada de Coxilha Mandelli. O valor estimado para a execução do serviço é de R$ 291 mil. Os lances estão previstos para o dia 3 de setembro. E Câmara de Vereadores de Santa Cruz aprova 11 projetos. A reunião ordinária foi realizada ontem. Entre as propostas está a que prevê a abertura de crédito especial no montante de R$ 618 mil para custear despesas da Secretaria de Educação, a fim de adquirir novos ônibus para o transporte escolar no interior.
0: 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Vamos tocar mais uma das que você canta junto? É a atração confirmada da Oktoberfest, Henrique e Juliano na área.
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0: Diz aí!

0: e Juliano, logo logo iremos rever a dupla em Santa Cruz do Sul, parque da Oktoberfest, arena de shows. Se deram por conta, menos de 2 meses para a festa da alegria. Um ano muito movimentado, ano de Copa do Mundo, ano de eleições, de muitos eventos e também do aniversário de 15 anos da sua rádio preferida, a sua Arauto, que entrega alegria e informação. Samara, para quem ligou o rádio agora, qual é a dinâmica de hoje?
1: O que você acha chique? Sabe aquilo que você pensa, nossa, acho chique? Pois bem, conte pra gente.
0: Acho muito chique quem participa aqui da programação da Arauto e tem o seu nome protocolado no Bom Dia Arauto. Acho muito chique quem manda agora um oi no 995702200. Bora, bora, bora, Samara!
1: Eu assino embaixo nessa história aí. Bora! 995702200, WhatsApp da Arauto. Bom dia, galerinha! Chique é ter saúde pra acordar todas as manhãs e ir atrás dos objetivos. Forte abraço, disse o Jorge Ribeiro. Oi, Jorge, bom dia! Alice Vilgs, de Alto Boa Vista, colocou: bom dia! Acho chique ter amigos de verdade que você pode chamar 2, 3 horas da madrugada e eles vêm. Isso eu acho chique de verdade, disse Alice. Um grande beijo, bom dia. Temos mensagem de áudio. Alô, Alexandre, bom dia.
2: Bom dia, bom dia, bom dia. Aqui é Alexandre Hague, em Santa Cruz. Eu acho muito chique quando a gente chega num lugar e diz bom dia e a pessoa te responde. É muito chique.
1: Boa, uma pessoa bem humorada que faz aquele bom atendimento é chique demais mesmo. Grande abraço, Alexandre, obrigada pela audiência. Bom dia, Michael e Samara, sou o João Vitor. Eu acho chique estar na escuta da Melhor dos Vales. Muito bem, João, ótima terça por aí. Obrigada pela audiência de sempre na 95.7. Essa é a dinâmica de hoje. A proposta é você responder o que acha chique no WhatsApp da Arauto.
0: 2 dias, apenas 2 dias. Já pensou você sair do carro e continuar ouvindo a gente ou acompanhar as notícias dos vales de um jeito muito fácil onde você estiver? É, vai acontecer. Apenas 2 dias para você conhecer mais uma novidade do Grupo Arauto. 11 para as 8. Antes de ir para o show do intervalo, deixa eu pensar em voz alta com você sobre essa terça-feira que se apresenta. Hoje nós não temos o tom alaranjado e tudo é perspectiva. É, tudo nessa vida é uma opção. Ou a gente vê problema ou vê possibilidade. Eu quero que você reflita sobre isso, porque você hoje pode escolher viver com tristeza ou alegria. Pode viver com medo ou com fé. A diferença sempre está naquele que tem um coração pesado ou tem um coração em paz. É perspectiva. Então, bora exercitar essa terça-feira. Tem uma palavrinha que eu falo muito aqui na rádio chamada gratidão. Alegria. Esses sentimentos devem estar presentes na tua jornada e a gente está passando aqui para que você tenha essa perspectiva positiva. Você tem uma vida inteira pela frente e que ela seja com muita gratidão e alegria. Nós estamos gratos por nesse momento estar contigo aí no carro, na tua casa ainda, com a tua família.
1: Sim, somos gratos sempre pela sua audiência, pela sua companhia em casa, no trabalho, no momento de lazer, onde quer que você esteja, no trânsito, na estrada, enfim.
0: Isso, muito obrigado. Quem está chegando no trabalho agora, que a jornada seja mágica, que tudo de bom aconteça, que tenha fluidez. Turma do campo aí, nossos amigos do campo, obrigado ao homem do campo pelo leite, o café e o pão. A todos vocês um cordial e fraternal abraço. Sintam a energia do som Arauto. Daqui a pouquinho a mensagem do dia e nós vamos recordar os namoros de antigamente. Antigamente, bom, é assunto para daqui a pouquinho. Vocês vão adorar.
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0: Israel e Rodolfo. Já viu, né? Liga na Arauto, canta todas. E é só música boa.
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0: 8 para as 8, Arauto.
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4: Na região dos vales, 18 graus.
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0: Bora seguir com o show do intervalo. 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
1: Vamos tocar mais música? Vamos! 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Boa terça-feira. 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
1: Aqui Michael Tessin, comigo na bancada Samara Santos, nós somos a dupla do Bom Dia Arauto e temos o privilégio de te acompanhar nesse começo da manhã da terça-feira. Vai dar tudo certo, viu? Confiança, guerreiros, coragem, saúde, paz, felicidades, muito pensamento positivo e a energia do som Arauto pra te acompanhar. Daqui a pouquinho a mensagem do dia. O rádio fica muito melhor. Israel e Rodolfo.
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0: chegou a hora. A mensagem do dia está no ar e a gente aguarda muito esse momento para com você absorver o conteúdo que o Grupo Arauto prepara com muito carinho. 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Te esperando nesta bela manhã de terça-feira. Hoje aqui na mensagem, vamos ter um clima de nostalgia. Eu não sei qual é a sua idade, mas nós queremos conversar muito especialmente com você que é, digamos assim, mais experiente e falar como a gente paquerava nos anos 80. Vem junto! Como a gente paquerava nos anos 80, hein? Bom, a paquera, ela não acontecia na tela. Ela acontecia no coração. A troca de olhares durava semanas. Curtir, esse botãozinho que a gente aperta agora nas redes sociais, o curtir era passar na frente da casa dela ou dele várias vezes. Bom, o encontro acontecia na praça. Aquela praça, aquele banco, na escola, ou atrás da igreja. E o coração começava a acelerar, né? Acelerava demais. Bom, quando o telefone tocava, era aquele o discado, né? Lembra? É. Quando o telefone tocava, antes de falar com a pessoa, quase sempre era preciso conversar com o pai e com a mãe. E as ligações, elas terminavam com: desliga você. Não, desliga você. Não existiam redes sociais. Existiam os bilhetinhos. Existia o frio na barriga. E a ansiedade de esperar o próximo encontro. Isso demorava demais. Mas cada momento, convenhamos, tinha muito mais emoção. Se você viajou no tempo com a gente e apreciou esse conteúdo, vai daqui a pouquinho em www.portalaralto.com.br, pois nós temos por lá uma aba exclusiva com os conteúdos do quadro Mensagem do Dia. Se você tem um conteúdo que deseja ver figurado aqui no quadro Mensagem do Dia, pode mandar pra gente através do WhatsApp. Pode sugestionar um tema também. A nossa conversa acontece em conjunto com vocês aí. Essa troca diária que nós temos, 995702200. Vamos tocar uma canção muito massa do Bon Jovi.
1: E a gente nem pediu pra você dar volume hoje ainda, pois esse é o momento.
0: Vamos fazer o seguinte. Vamos pedir então pro pessoal mandar um coraçãozinho pra gente ali no WhatsApp?
1: Quem tá ouvindo agora, nesse exato momento, manda um emoji.
0: A gente acha muito chique mandar, né?
1: É chique.
0: 995702200. Só pra saber se você está nos ouvindo.
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0: assunto, alegria e informação. Eu já estou há muitos anos aqui na Rádio Arauto, mas o que eu e a Samara estamos vivendo nessa manhã aqui é uma coisa incrível. E essa mensagem do dia mexeu com a turma, Samara.
1: Mexeu com a audiência e depois a gente vai trazer até áudio, tá?
0: Ah, não creio.
1: Sim.
0: Vamos!
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0: Aqui o Guilherme Benuto com o Panda. Panda é atração confirmada do Oktoberfest.
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0: Ao show do intervalo, para voltar já com mais música.
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3: 8h22, de volta o seu bom dia.
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3: 18 graus é a temperatura.
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3: A você que ligou o seu rádio agora, bom dia, uma excelente manhã. Dinâmica de hoje, quer saber de você. O que na tua concepção é chique? Sabe aquela trend que tem lá no Instagram? O que é chique? O que é ser chique pra você?
5: Manda aí o que você considera chique.
3: Bora! 9957-022-00.

0: lembrou de quem, hein? Ah, foi atriz demais, a Peçuquinha!
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0: 8h28, bom café da manhã. Bom deslocamento. O seu compromisso, obrigado pela carona.
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3: Prefeitura de Santa Cruz homologa a lista de contemplados para 144 casas do loteamento Santa Maria 2. A relação reúne titulares e suplentes e consolida o resultado após a análise de denúncias e recursos administrativos. Os titulares devem comparecer à Secretaria Municipal de Habitação no prazo de 10 dias úteis para assinar a declaração do beneficiário. A lista completa está disponível no portal Arauto. E minifeira de adoção de cães e gatos ocorre hoje em Santa Cruz. A ação vai ser realizada das 9h30 às 11h30 da manhã no saguão da Secretaria de Bem-Estar Animal junto ao Parque da Oktoberfest. A mudança ocorre por causa da previsão de chuva para amanhã.
0: 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Vamos tocar uma das veteranas e vamos tocar uma das atrações da Oktoberfest. O pagode envolvente do Mineirinho.
2: Diz que é verdade.
4: O quê?
2: Mais uma das antigas.
4: Não.

0: Atração Alexandre Pires e Maraí. Atração confirmada da Oktoberfest. Mas, gente, não assusta pensar que o ano já chegou à segunda quinzena de agosto. Hã? Parece que foi ontem que a gente tava fazendo os planos. Janeiro, prometendo que 2026 seria o ano das mudanças, dos recomeços, das conquistas. E de repente a gente já tá quase em setembro. E o Tibiquera chegando agora uma entrevista ali na Arauto News, já vem os festejos Farroupilha, né? A vida aconteceu desde janeiro, né? Vieram os boletos, mais responsabilidades, né? As preocupações, talvez para alguns despedidas, dias bons. É, aqueles em que às vezes a gente pensa em desistir, não quer mais continuar. E talvez você esteja olhando para trás agora e pensando que fez menos do que gostaria. Vamos lá, vamos combinar aqui. Vamos fazer um bate-papo eu e você agora. É, mas não transforma o calendário no motivo de culpa. A gente falava agora há pouco, até nos stories falamos sobre isso, sobre perspectivas. Tudo na vida é perspectiva. Você tem tempo suficiente, ainda tem 4 meses e pouco ainda pela frente. Tempo para criar novos hábitos, para reconstruir os teus sonhos, para fortalecer a tua fé, para cuidar de quem está ao teu lado, quem te ama, né? Mas principalmente, ouça o que eu vou falar, é muito justo e verdadeiro o que eu vou falar. Cuidar de ti. A Camila Mais sempre me fala isso, né? A gente é excelente com os outros quando a gente cuida de si mesmo. É. E nem todo o progresso acontece na velocidade que nós imaginamos, na velocidade das redes sociais, como nós falávamos ontem, né? Tudo às vezes é muito filtro ali e a gente se decepciona. É, eu tenho comigo aqui uma premissa: às vezes a maior conquista é simplesmente não ter desistido. É continuar, seguir em frente, né? O ano não terminou e Deus também, ouça meu amigo, minha amiga, Deus também não terminou de escrever a tua história, pode confiar, tá bom? Fala em história, deixa eu subir o som aqui e vamos entrar no clima desse show. Assim, ó.
1: Agora sim.
0: Você já ouviu falar no Vox Club? Se você ainda não conhece, você vai conhecer de um jeitinho muito especial, porque é uma banda alemã. Faz muito sucesso, aliás, um sucesso estrondoso na Europa e conquista multidões, Samar. A música folclórica tradicional lá da Alemanha, com uma pegada, assim, digamos, mais pop rock, um jeito moderno, único. A gente vai viver isso aqui na Oktoberfest!
1: 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É uma experiência diferente de tudo. E vem dia 21 de outubro, numa quarta-feira histórica. São eles que fazem o primeiro show internacional da história da Oktoberfest Santa Cruz do Sul.
0: Uma banda alemã, uma das maiores Oktoberfest do mundo, é a nossa, é a Oktoberfest Santa Cruz. Que combinação perfeita, hein? É a história sendo escrita pela gente. Imagina, daqui muitos anos vamos recordar esse ano de 2026. É um marco, viu? É. E você vai estar lá, né? Nós estaremos, né? 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Vamos de abraço, Samara, porque esse WhatsApp tá bonito demais.
1: Tá lotado. Sobre a turma respondendo a dinâmica de hoje, o Gilberto Tavares disse que acha chique viver em paz sem prejudicar ninguém. Aí ele fez até um comentário aqui, ó. Interpretem como quiser. Nessa vida tudo é passageiro, menos o motorista e o cobrador. E tudo nessa vida passa, até a uva passa.
0: Ah,
1: é engraçadinho.
0: Quinta série aqui do nosso Bom Dia Arauto.
1: Gilberto, grande abraço, obrigada pela audiência. A Raquel do Menino Deus tá na audiência. Um grande abraço, obrigada pela companhia, Raquel. Excelente manhã por aí. São muitos abraços, Michael. Eu posso posso começar. Mas antes eu prometi que eu ia trazer uma mensagem de áudio sobre a mensagem do dia. Pois bem, vou deixar a Simone falar. Bom dia, Simone.
2: Bom dia, meus amigos da Arauto. Essa mensagem do dia foi incrível. Me lembrou quando eu comecei a namorar com meu marido. Foi tão complicado o começo. Passamos tanta dificuldade, tantas coisas. Vai e volta. E hoje a gente tá aí. Vai fazer 16 anos junto. Um filho maravilhoso de 14. E eu só tenho que dizer assim, ó, que eu amo ele demais. Thiago, se tu tá ouvindo, eu te amo. Simone de Rio Pardo.
0: Ô Simone, pra quem não pegou pelo rádio, a mensagem de hoje falou sobre a paquera de antigamente. Quem aqui é da época do 138, hein? Não precisa mandar mensagem pro WhatsApp, só rememora. Tempo do telefone discado, hein? Tinha que pedir permissão pro pai e pra mãe. Mais abraço, Samara.
1: Pois bem, o Luiz Guedes colocou que viagem no tempo, só Arauto mesmo. Baita abraço. Luiz, grande abraço pra você, obrigada pela audiência. Deixa eu colocar mais abraços aqui. Denise, oi, bom dia, obrigada pela companhia. Um grande abraço pra Rosane e Terezinha também junto com a gente. Clarice, bom dia, ótima manhã por aí. Mandou um áudio pra gente, a Maria Cristina tava ouvindo ali, ó. Mandou um registro escutando o Arauto. Bom dia, Denise Carvalho, também na audiência. Karine Rodrigues, oi Karine, bom dia. A Tati, oi Tati, excelente manhã, bom trabalho por aí. Matheus Linhares também mandou uma mensagem. Flávia Belin, bom dia pra Flávia. Bom dia pra Celoí Stum. Oi Celoí, bom dia. Bom dia para a Clarinda Vailand. Oi Clarinda. Bom dia também para o nosso ouvinte, o Márcio. Oi Márcio Fabris, bom dia. Bom dia pra Daniela Souza. Oi Dani. Oi Andréa Silva. Gente, tantas mensagens, tantos abraços. Ô, Paula, bom dia.
0: Samara vai respondendo fora do ar. É uma bênção esse WhatsApp. Só gratidão a você, ouvinte da Arauto, que cola com a gente todas as manhãs no som 95.7 e tira um tempinho também para interagir. Número clássico, 9957-022-00. 2 dias. Apenas 2 dias.
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0: 19 para as 9, Arauto.
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4: Na região dos Vales, 18 graus.
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0: Espetacular! Vamos lá, vamos assinar mais um bloco de sucessos na sua rádio preferida. 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
1: Eu fico aqui imaginando, Samara, quem preparou um chimarrão novinho agora. Eu acho isso muito chique.
0: É chique. É. Um chimarrão novinho é chique. O meu tá péssimo já.
1: Pra quem já degustou o seu mamão com ovos.
0: Tá na dieta?
1: É.
0: Tá bom, terça-feira.
1: Mamão com abacaxi, dá uma mistura boa, né?
0: Pra fim de semana, chutar o balde.
2: Bom dia, Aralto. Bom dia pra você.
1: Tudo certinho.
2: Bom dia.
1: Aí chega a noite, rodízio.
0: Ah, acontece, gente. Equilíbrio.

0: informação. E você não esqueça de ser gentil, pelo amor de Deus, não seja alguém que trate mal as pessoas. Se você tratar, por exemplo, o seu cônjuge como tratava lá quando ainda estava namorando, o casamento tende a durar. Já que agora, 9 da manhã, já começou o atendimento do comércio, né? Se você tratar os teus clientes como tratava quando ainda precisava conquistá-los, né? Eles continuarão voltando. É, não é verdade? Não tem atalho, minha gente. Quando a gente começa a agir como se alguém já estivesse, entre aspas, garantido, é quando começa a perdê-lo. Reflita sobre isso. É, 9 da manhã, terça-feira, 18 de agosto. Que programão, hein, Samara?
1: Valeu demais, galera. Muito obrigada. Ficamos muito felizes. Gratidão, como o Michael costuma dizer, que seja uma baita terça-feira na vida de todo mundo.
0: E o que foi a mensagem do dia de hoje da paquera nos anos 80, hein?
1: Então, amanhã é quarta-feira do sofá, essa turma já vai estar animada, né?
0: Agora vai ter ouvinte animado com o presente. Presente da Prit.
2: 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Agora, mais alguém vai ficar
1: muito feliz.
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1: Quem vai degustar o café colonial da Prit é ele, Augusto Linhares.
0: Parabéns, Augusto, ganhou. Vai ser uma excelente experiência. Alegria, minha turma. Uma ótima manhã de terça-feira. Coragem. Bora conquistar? Bora fazer acontecer? Vamos lá! Para a frente que se anda! Não esqueça, hein? Tudo é perspectiva. Alegria, tristeza, frio, calor. Um precisa do outro. É, reflita sobre isso. Vamos lá! Vamos que vamos! Luan Santana pra começar muito bem.
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Bom dia, bom dia, bom dia, bom dia. Excelente manhã, turma. Ótima terça-feira, 18 de agosto. Olha, muitas vezes nós passamos horas cuidando do trabalho, das responsabilidades e dos compromissos do dia a dia, mas esquecemos de cuidar daquilo que realmente nos sustenta: a nossa mente e o nosso corpo. Não existe resultado duradouro sem equilíbrio. Um corpo forte precisa de uma mente saudável. Uma mente saudável floresce muito melhor em um corpo que se movimenta, descansa e recebe os cuidados necessários. Reserve alguns minutos do seu dia para você. Faça uma caminhada, pratique uma atividade física, leia algo inspirador ou simplesmente desacelere para organizar os seus pensamentos. Pequenas atitudes repetidas diariamente se transformam em grandes mudanças ao longo do tempo. Lembre-se, cuidar de si mesmo não é egoísmo, é responsabilidade. Afinal, você é o seu principal instrumento para viver, trabalhar, amar e realizar os seus sonhos. Que hoje seja um dia para investir na sua saúde, na sua paz e no seu bem-estar. Seu futuro agradece cada escolha que você faz agora. Excelente dia! Está no ar mais uma edição do nosso Hoje é o Dia. Eu sou Alisson Fernandes, o teu amigão, e te faço companhia a partir de agora. 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Turma, vamos para a dinâmica do programa de hoje. Eu quero saber, você pratica alguma atividade física? Você se movimenta, faz alguma atividade? Conta pra mim aí. 995-70-2200. Esse é o WhatsApp pra você participar. Quero saber se você vai à academia. Eu quero saber se você faz alguma caminhada, natação, bicicleta, corrida, yoga. Você faz alguma atividade? Conta pra mim aí o que você faz pra se movimentar. 995-70-2200. Se ainda não faz, tem previsão de quando você vai começar a se movimentar? A fazer alguma atividade? Está nos seus planos aí? Conta pra mim! Manda seu WhatsApp e bora participar! 912, excelente manhã. Lua Santana, canta pra gente. O clone.

voltou, alegria, informação, Kleber e Cauã, mil adjetivos aqui na programação do nosso Hoje é o Dia. 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Vamos aos recados aqui da galera participando comigo, mandando aí a sua mensagem. Mandar um abração aqui pro André Henrique Chorna, na audiência com a gente. Alô, amigão, grande abraço, obrigado pela companhia. Bom dia, amigo, é a Liane Scheninger Crote, do bairro Halber. Tá feio sem atividade física. Tá na hora de começar, né, dona Liane? Olha o puxão de orelha. Bom dia, Alisson. Eu jogo vôlei toda semana e corro de vez em quando. Abraços da Tamires Fishborn, do bairro Castelo Branco. Tá aí na audiência com a gente. Valeu, Tami. Bom dia, Alisson. Aqui é a Lisiane de Encruzilhada. Eu faço caminhada todos os dias, até de guarda-chuva. Valeu, Lisiane. É isso aí, Lisiane de Encruzilhada. Bom dia, sim, faço dança e yoga no poliesportivo. Muito bom. Mensagem aqui da Cida Giovanni na audiência com a gente. Alô, Cida, grande abraço pra você, obrigado pelo carinho e sintonia também. Aqui é o Matheus de Encruzilhada do Sul, acompanho vocês, top demais. Valeu, Matheus, alô, turma de Encruzilhada. Grande abraço aí pra toda a turma. A pergunta é, você pratica alguma atividade física? Conta pra mim aí. Bom dia, Arauto. Sou a Sabrina Terres, do bairro Schultz. Eu gosto de jogar vôlei. Um abraço. Valeu, Sabrina. Tudo de bom aí. Bom dia, amigo Alisson Fernandes. Orlandina, audiência com a gente, com seu chimarrão diferente de todos os dias. Eu faço caminhada.

0: Ganhadas. Valeu, Orlandinho. Grande abraço pra você, obrigado pelo carinho também. Quem mais aqui participando? A Gladys Luz. Bom dia, Arauto. Bom dia, Alisson Fernandes. Abraços, gosto de andar de bicicleta. Valeu, Gladys. Grande abraço.
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0: Na região dos vales, 18 graus.

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0: Cleiton e Romário, opa, cadê eu?

0: Arauto Alegria, informação Gustavo Lima, saudade sua aqui na programação do nosso Hoje é o Dia. Eu tô perguntando pra nossa audiência aqui sobre atividade física. Você pratica alguma atividade física? Conta pra mim aí, eu quero saber. Bora participar, turma. Manda aí no 995702200. Bom dia, Jéssica da Carlota. Eu faço caminhada 2 vezes por semana. Beijo, beijo. Valeu, Jéssica. Tudo de bom aí. Obrigado pelo carinho. Bom dia, tudo bem? Eu faço hidroginástica. Mensagem aqui da Silvane, ligadinha com a gente. Alô, Silvane. Bom dia, Alisson. Pensa numa pessoa fitness. De segunda a sexta, academia todo dia. Pilates, bicicleta, esteira. Sábado e domingo, meto o pé na jaca. Abraços da Janete Gás. É, porque também a gente não é de ferro, né? Final de semana tem que poder comer um docinho, uma coisinha. Bom dia. Eu fazia jiu-jitsu, mas machuquei o joelho e tive que parar, infelizmente. Mas vou retornar para a academia em breve. Mensagem aqui da Paty Meirelles. Valeu, Paty! Grande abraço. Bom dia, Alisson. Sempre na escuta. Eu caminho bastante, trabalho bastante, até tenho uma mini academia em casa, porém não uso. KKK. Toca uma música bem bonita pra eu curtir, Regina Machado de Pantano Grande. Alô, Regina! Bom dia, Alisson. Eu faço o que eu consigo sempre. Uma caminhada, alongamento em casa, junto com alguns exercícios, eu posso fazer. Me arrependo de não ter feito mais quando podia. Sou a Roseli Gomes de Vera Cruz. Alô, Roseli. Oi, bom dia. Faço caminhadas e meus exercícios em casa. Abraços. Mensagem aqui da Tânia. Valeu, Tânia. Tudo de bom. E você? Pratica alguma atividade física? Conta pra gente aqui.
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1: Dez para as 10, Arauto. 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
1: Na região dos vales, 19 graus.
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0: Ed Brito e Samuel, Romance Rosa. 3:50. Bom dia, bom dia, bom dia. Excelente manhã. 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

0: alegria. Informação, Diego e Vitor Hugo, beijei a cura. Fechamos mais um bloco, a primeira hora do nosso Hoje é o Dia. Vem aí o show do intervalo, daqui a pouquinho você vai ouvir o Arauto Toca Mais com 6 músicas sem intervalos comerciais.
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10h15. A temperatura em Santa Cruz e região está em 19 graus. Direto do Portal Arautos, destaques e notícias. Conserto de rede afeta abastecimento de água em 4 bairros de Santa Cruz. O serviço ocorre hoje na Avenida Deputado Euclides Nicolau Kliman, após um rompimento. O trabalho interrompe o fornecimento de água dos bairros Castelo Branco, Santo Antônio Esmeralda e parte do Progresso. A distribuição vai ser normalizada no início da tarde. Prefeitura de Santa Cruz homologa lista de contemplados para 144 casas do loteamento Santa Maria 2. A relação consolida o resultado após análise de denúncias e recursos administrativos. Os titulares devem comparecer à Secretaria Municipal de Habitação no prazo de 10 dias úteis para assinar a declaração do beneficiário. A lista pode ser acessada no portal Arauto. Morre a atriz Laura Cardoso aos 98 anos. A informação foi divulgada pelos familiares em seu perfil oficial no Instagram na madrugada de hoje. De acordo com a filha da atriz, Fátima Cardoso, Laura faleceu ontem após se sentir mal em sua residência no bairro Sumaré, em São Paulo. 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Então acesse portalarauto.com.br.

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0: É hora de conhecer agora 6 músicas do nosso Arauto Toca Mais. Música 1, Hugo e Guilherme, Foi Mal Deus. Música 2, Gustavo Lima com Luiz Fonsi, Vagabundo. Música 3, Bruno Cardoso com Jorge Mateus, A Grama do Vizinho. Música 4, Lauana Prado, Cobaia. Música 5, Menos é Mais, Brinda Aí. E música 6, Marcos e Belucci, Pena que Seja Namora. Bora lá conferir mais uma edição.
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Alto, alegria, informação, Marcos Ribelucci, pena que você já namora, aqui na programação do nosso Hoje é o Dia, você conferiu mais uma edição do nosso Arauto Toca Mais, e a galera tá participando por aqui, bom dia. Eu quero saber de você, se você pratica alguma atividade física. Bom dia, eu faço pilates na Postorale, pertinho da Arauto. Lúcia Cortes, do Senai, na audiência com a gente. Um abração pra você, obrigado pelo carinho, queridona. Jaine também tá participando com a gente. Um abraço pra você. Bom dia, bom dia, bom dia, bom dia. Abração aqui pra minha amiga também, a Tamires, tá ligadinha com a gente. Oi, Tamires! Grande abraço pra você, obrigado pelo carinho, obrigado pela sua sintonia, tá aí participando com a gente, curtindo a programação também. Abraços aqui, quem mais tá ligadinha com a gente? Bom dia, eu faço um baita exercício. Limpo 15 casas por semana. Já é uma academia, já pensou? Quanto móveis eu tiro do lugar? Amém. Faço o que amo. Uma ótima semana para todos. Mensagem aqui da minha amiga Dilma Souza da Rocha na audiência. Valeu, Dilma! Grande abraço para você. Obrigado pelo carinho. Bom dia, Alisson. Faço academia 3-4 vezes por semana. Conciliando com o trabalho, porque a idade não permite mais ficar sem fazer nada. Melhora muito as dores da idade, né? Sinto a diferença quando eu não vou. Márcia Correia na audiência com a gente. Valeu, Márcia. Um abraço. Quem mais aqui participando também? O nosso amigão Lisandro tá participando com a gente aqui também. Alô, Lisandro, grande abraço pra você, queridão, tudo de bom. Abraços aqui pra minha amiga Dailene Pinto, diz ela, será? Amamos, né? Corredora, corredora. Valeu, Dailene, grande abraço, maratonista.

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2: Na região dos Vales, 19 graus.
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0: Danilo e Davi, apaga, paga, paga.
2: Eu acho que você tem que mandar aquela mensagem. Mas manda o que tá no seu coração. Porque se fosse eu falaria mais ou menos assim.

0: tudo, alegria, informação, Henrique e Juliano, até você voltar. Essa é a programação do Hoje é o Dia. 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
2: 2 minutos para as 11, Arauto.
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Arauto, alegria, informação, Lua Pereira com Panda, 10 segundos, essa é a programação do nosso Hoje é o Dia. Excelente manhã pra você, que bom que você está aqui com a gente respondendo a nossa enquete de hoje. Eu quero saber se você participa de alguma atividade física nos seus dias. Você pratica alguma atividade física? Conta pra mim. Faço exercícios todos os finais de semana dançando. Abraços. Mensagem aqui do Vladimir Plocharski. Valeu, Vladimir. Grande abraço, garoto. Bom dia, Simone Pires, do bairro Arroio Grande. Faço caminhadas de vez em quando. Valeu, minha querida. Tudo de bom. Alisson, já dando um feedback da cesta do Forte Atacadista. Muito bom. Eric já ficou com algumas coisas. Ela é bem recheada, top. Quero saber o que que eu vou ganhar dessa cesta aí. Você fez a propaganda, agora tá esperando mandar alguma coisa pra mim aqui, viu, Dailene? Um abraço pra você aí, faça bom proveito aí, parabéns. Quem mais tá participando aqui, ó, a minha Milena também tá ligadinha com a gente no bairro Belvedere. Ela disse que faz academia 3 vezes por semana. Valeu, Milena, grande abraço.

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1: Na região dos Vales, 20 graus.
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0: saia para jogar? Ou quem sabe vai enfim abrir mão de um dos extremos que não dão resposta alguma e tornam ainda mais óbvia e limitada a criação de jogadas, encorpando o meio campo com o Krovinović, por exemplo? E considerando que o jogo é fora de casa, antes do primeiro Grenal pela Copa do Brasil, mesmo às portas da zona do rebaixamento, poderá haver algum tipo de preservação? O torcedor gremista, machucado, entristecido e preocupado, espera estas respostas e espera, enfim, um time competindo e melhorando. Até a próxima.
1: Até a próxima, Luciano Almeida. Obrigado pelas informações. E com o esporte encerramos esta edição do Arauto Repórter Unisque. 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Em instantes, tem o Arauto Vai de Carona. 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
1: Quem abre o Vai de Carona hoje é Simone Mendes.
2: Tá bom.

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0: senhoras e senhores, está no ar mais uma edição do nosso Vai de Carona. Samara Santos, me veio uma imagem na cabeça agora de quando eu era criança e passava no SBT um desenho. Não sei se era desenho, eu acho que era um seriado. Que eram duas bananas
1: sai fora.
0: Falantes que usavam pijamas.
1: Você tá me achando
0: o nome da
1: banana,
0: série era hoje? Bananas de Pijamas. Tinha o B1 e o B2.
1: Tá bom. É em homenagem, tá? Eu sou um pouco banana às vezes mesmo.
0: A Samara Santos está com uma camisa listrada, uma camisa branca com listras azuis.
1: Uh-huh.
0: E me lembrou muito do pijama deste seriado, do B1 e B2. B1, B2, que nós vamos aprontar hoje?
1: Mas em minha defesa...
0: Bota no Google ali pra você ver.
1: Pois é, mas em minha defesa eu acho que as listras são diferentes, o sentido
0: não,
1: delas.
0: Acho que é essa aí mesmo,
1: não,
0: acho que é igualzinho.
1: A listra deles é vertical e a minha...
0: A sua é vertical também.
1: Acabei de olhar. Tá bom, eu não tenho uma defesa, não tenho.
0: Só porque você agora duvidou da minha capacidade de buscar isso na memória, nós iremos tirar uma foto e vamos comparar lá nos stories pra galera dizer se é ou não é o pijama do B1 e do B2.
1: Primeiro que eu tô tossindo no ar, isso é uma vergonha.
0: Pois é, você não melhorou ainda, Samara Santos.
1: Não, tá difícil, mas uma hora essa coisa vai ficar boa. Mas além disso, ontem você me chama de fofoqueira em um vídeo... E hoje você quer me postar como banana de pijama.
0: Você tem provas disso?
1: Tenho.
0: Tem um vídeo falando que a Samara Santos, minha colega, é fofoqueira?
1: Sim, você passou o microfone para a pessoa.
0: Não, eu não passei, isso foi o pessoal que editou.
1: Tá bom.
0: Inclusive, eu sofri bullying hoje, quando colocaram seus cabelos na minha pessoa.
1: Eu acho que foi a lei do retorno funcionando, tá?
0: Pois é, então isso é problema da edição, chamada Milena Miller.
1: Ela é a culpada
0: de tudo.
1: Milena maravilhosa fez a lei do retorno funcionar, se você não tá entendendo nada do que nós estamos falando.
0: Vai lá no Instagram da Arauto.
1: Vai no Instagram, @arautofm. São dois vídeos, eu acho que eles estão até em sequência, provavelmente. No primeiro, você vai ver o Alisson já de cara lá com o cabelo maravilhoso.
0: Sim.
1: Inclusive, eu acho que você devia aderir àquele corte, tá?
0: Você gostou?
1: Gostei, achei ótimo. E na sequência, você vai conferir o vídeo que ele me chama de fofoqueira. A mais fofoqueira do Grupo Arauto, segundo ele, tá?
0: A pessoa mais fofoqueira do Grupo Arauto.
1: É, isso aí. Mas tá bom,
0: Tô mentindo?
1: Você tá.
0: O que tem na plataforma de sorteios? Pronto.
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0: Muito bem, senhoras e senhores. Vamos para nossa dinâmica do programa.
1: Bora.
0: Agora sim.
1: Pronto.
0: Samara Santos.
1: Oi.
0: O que é que a gente quer perguntar para nossa audiência nessa terça-feira, dia 18 de agosto?
1: A gente vai falar sobre ser cri-cri. Mas a pergunta é...
0: Explica melhor. O que cri-cri não é aquela
1: é
0: coisinha
1: pessoa...
0: de comer?
1: Também. Mas
0: na Páscoa,
1: ser cri-cri no popular é você ser exigente. É você ser chato com alguma coisa. Ou chata. Então a pergunta é, com o que você se considera cri-cri? Vou dar exemplos pra
0: cri-cri
1: ficar mais fácil.
0: Cri-cri seria também um substitutivo de ranzinza?
1: Não, não é um...
0: Os idosos são bastante cri-cri.
1: É, mas
0: meu avô
1: sobre pegar no pé, sabe?
0: Cri-cri. Pois é.
1: É, isso aí.
0: Meu avô é muito
1: Mas é
0: cri-cri.
1: Que o ranzinza puxa muito pro mal-humorado também, eu acho, assim. Mas tá bom, dá pra usar.
0: Meu avô, tipo assim, 11 horas da manhã, tu vai comer alguma coisa.
2: É, já vai comer 11 horas da manhã, mas não vai comer nada no almoço daí, né? Isso é hora de comer.
1: É, são sempre os comentários.
0: Ou chega
1: avós
0: no domingo, quando você quer dormir um pouco até mais tarde.
1: Errado.
0: 9:30 da manhã, você acordou. É cedo, 9:30, né?
1: Ah, meio termo, vai.
2: Ah, achei que não ia acordar pro almoço.
1: Não, mas eu
0: Isso
1: quero...
0: Isso é ser cri-cri?
1: Você, também.
0: Ou é mania de idoso?
1: Mas hoje a gente quer trazer o cri-cri do tipo aquilo, você faz questão de ser. Por exemplo, na minha casa não vai qualquer pessoa. Eu sou cri-cri com as pessoas que vão à minha casa. Tô dando exemplos.
0: Vou começar a refletir sobre isso. Eu nunca fui na sua casa, Samara Santos.
1: Não tô usando.
0: Nunca fui
1: convidado
0: pra ir na sua casa.
1: Eu não estou falando sobre mim, pessoalmente, sobre a minha pessoa.
0: Ah, tá.
1: Eu estou dando exemplos. Vou dar mais exemplos. Eu sou cri-cri com os restaurantes que eu frequento, porque eu acho que a comida tem que estar limpinha, tem que estar isso, tem que estar aquilo.
0: A cozinha limpa.
1: Eu sou cri-cri com a roupa que eu visto, com o perfume que eu uso. É uma coisa que você considera importante pra você. Então, você faz questão de ser cri-cri. Não é pejorativo, tá?
0: Isso.
1: É melhor eu ser chato e me agradar do que
0: nós temos
1: eu
0: um colega
1: ignorar.
0: Aqui na rádio que apresenta o programa da tarde depois do nosso, mas jamais vou dizer quem é.
1: Tá bom.
0: Mas é um colega
1: apresenta
0: que
1: o programa da tarde depois do nosso.
0: Depois do nosso,
1: tá.
0: Ele é cri-cri com o carro dele.
1: Sim, com o estacionamento, né?
0: Estacionamento ele não deixa em qualquer lugar, não deixa em qualquer vaga, ou tem que ser bem aqui na frente do estúdio que ele possa enxergar, ou dentro da nossa garagem, ou ele paga aluguel mensal numa garagem fechada pra não deixar no sol nem na chuva o carro.
1: Você usou o exemplo master sobre ser cri-cri hoje.
0: E outra que ele tá sempre com o carro limpo.
1: Sim.
0: E se dá dia de chuva, ele não vem com o carro dele.
1: Sério?
0: Ele pega o carro emprestado do tio. Esse é campeão de cri-cri.
1: Pronto, tá aí o maior exemplo que você poderia ter pra responder pra gente no WhatsApp. O que você, pra que você é cri-cri? Pra que você acha que, nossa, eu tenho que ser um pouco mais... Ele acha, eu não vou falar o nome também, já quase seu nome, se eu não vou me entregar. Ele acha que ele tem que ser cri-cri com o carro. Ele estaciona o carro, desce do lado do motorista, dá a volta e confere a distância do cordão, do meio-fio.
0: Já falamos
1: ali.
0: Isso aqui, né? Porque sempre quando ele chega aqui na rádio, nós estamos ao vivo aqui no programa, ele estaciona o carro e a gente fica visualizando isso, que ele estacionou o carro, desce do carro, vai lá na calçada do outro lado, do lado do caroneiro, ele fica analisando se ele deixou os 30 centímetros do cordão da calçada até o pneu do carro. Eu acho que ele fica medido ali. Será que tá 30? Um pouquinho menos, um pouquinho mais?
1: E sabe por quê?
0: Deixa eu ver a distância que eu deixei do carro de trás.
1: Sabe por que eu acho estranho? Porque eu, Samara, se eu vou pegar o meu carro da vaga que tá estacionado, é capaz de eu estar sem os pneus do outro lado e não ver.
0: Não, mas ele é detalhista com o carro.
1: Ele é detalhista,
0: dele.
1: Isso aí.
0: Ele é cri-cri.
1: Bom, pra que você é cri-cri na vida? Conta aí.
0: Agora nós vamos esperar ele falar no programa dele de tarde sobre nós, né?
1: Eu não sei se a gente vai conseguir trocar de horário com ele, vai ficar um clima meio hostil aqui no estúdio.
0: Conta pra gente aí no 995-70-2200. Você é cri-cri com o quê? Conta pra gente aí. Tem gente que não gosta de emprestar as coisas porque é cri-cri com as suas coisas.
1: Tem gente que com o café, nossa, não vou tomar esse café. O café é assim, o café é assado. É cri-cri com uma bebida.
0: Tem gente que é muito apegado com as suas coisas. Exemplo, ferramenta.
1: Não empresta, porque estraga.
0: Ou alguma coisa que você usa no seu trabalho. E sei lá, caneta. Você usa uma caneta.
1: Sabe uma coisa que eu sou cri-cri em casa? Com pano de chão. O pano que é da casa em geral, do ambiente coletivo, não dá pra usar no banheiro e vice-versa, né?
0: Pai, então, nós marido adora pegar o pano da pia, né? O pano da louça.
1: Ah, às vezes passa no chão se for preciso.
0: Esfrega em tudo,
1: Esses dias, sabe o que aconteceu?
0: Você seca a louça, já limpa o fogão, já...
1: Matheus estava na cozinha secando uma louça, eu chamei ele por algum motivo na sala de casa, aí ele teve que desocupar as mãos que ele tava com o pano, né? Sabe o que ele fez com o pano? Colocou dentro do bolso. Pano de prato dentro do bolso. Homens, né, gente? Foi o que ele fez.
0: Se você está cozinhando e aí cai um pingo de comida no chão, você não usa
1: não,
0: pano
1: papel,
0: de prato?
1: Não, papel toalha que é descartável. É. Limpou e pum. Mas os homens, eles usam um paninho, né? Eu sei disso.
0: Você é cri-cri com o quê? Conta pra gente aí no 995-70-2200. Uma ótima tarde pra você. Simone Mendes, Direitos Iguais. 18 minutos pra uma. Está no ar o Vai de Carona.

0: informação, tá aí cantando pra gente Banda Pop Sul, Palhaço, aqui na programação do nosso Vai de Carona. Turma, tá respondendo aqui a nossa enquete de hoje, você é cri-cri? Você é cri-cri com o quê? Conta pra gente aí, Samara Santos.
1: Vamos para as mensagens. Oi, galera, sou cri-cri com várias coisas lá em casa, mas a principal é que na geladeira não pode colocar garrafa com tampas diferentes. Tampa da cor vermelha tem que ser na garrafa vermelha. Se tiver diferente, já começo uma gritaria. Isso é o mínimo de ser cri-cri, disse a Aline Maria de Rio Pardo. Alô, Rio Pardo, alô, Aline. Foi longe ela, né? Com a cor das garrafas da geladeira. Aline, grande abraço pra ti. Eu sou extremamente cri-cri com limpeza e organização. Higiene, então, nem se fala, disse a Juliana. Oi, Juliana, excelente tarde por aí. É cri-cri com limpeza e com organização. Assim como a Isabel. Isabel Camargo disse que ela é cri-cri com a organização da casa. Tem que ficar tudo no lugar e ela não gosta de nada espalhado. Nada. Ela é cri-cri com isso. A Regina Machado, de Pantano Grande, disse que ela é cri-cri demais com praticamente tudo, tá? Tem que estar tudo organizado lá pra ela. Coisas que servem pra uma coisa é uma coisa, outra coisa é outra coisa. Ela não gosta de emprestar nada, nem roupa, nem calçado. Se for pra ceder pra alguém, então ela dá logo. Mas emprestado, não. Ela mesma escreveu, eu sou uma chata de galocha, só eu mesmo para me aguentar. Mas não é assim, né, Regina? Cada um impõe as suas regras, os seus limites. Na sua casa, você tem total autoridade para fazer isso. Não tem problema algum. Agora, com o que você é cri-cri? Com o que você se considera uma pessoa chato ou chata? Às vezes, é exatamente no cotidiano que você percebe, ou outra pessoa percebe e comenta. Ai, Alisson, como você é cri-cri com isso? Ai, como você é chato com aquilo? Com o que você costuma ser cri-cri na sua rotina?
0: Bora participar com a gente, 995-70-2200.
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0: Formação Banda Modelo Garota Nacional e Pintura Íntima. Senhoras e senhores, chegou o momento de falarmos de futebol. É, mais ou menos. 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Agora, as informações do imortal tricolor. O Grêmio de Samara Santos.
1: Vamos falar do nosso Grêmio. Vamos falar mais especificamente do centroavante Carlos Vinícius. Ele recebeu uma proposta, né, do América do México nas últimas semanas, mas o artilheiro do Grêmio na temporada recusou a oferta. Ele, inclusive, está livre para assinar com outra equipe e ainda não tem uma permanência assegurada em Porto Alegre. Os contatos de interessados se intensificaram desde julho, quando o centroavante passou a poder legalmente assinar um pré-contrato com outro clube, porém, até o momento, as investidas foram recusadas. Clubes do México e até mesmo da Série A haviam procurado o jogador. A janela de contratações no México fecha no dia 11 de setembro. Ao mesmo tempo em que ele está livre para assinar um pré-contrato com outro clube, o Grêmio mantém negociações com o centroavante para ampliar o contrato dele por mais 2 anos. O Luiz Castro até chegou a ser questionado sobre ele em entrevista. Ele não está tendo o melhor dos resultados, mas o técnico diz que todo mundo importa, que ele acredita em todos os jogadores. Então agora a gente aguarda uma confirmação da situação do Carlos Vinícius, se de fato ele vai assinar com outro clube e aí se despede do Grêmio, ou se ele renova por mais 2 anos com o nosso tricolor, Alisson.
0: Muito bem, estas as informações do imortal tricolor, o Grêmio de Samara Santos. Que drama, meus amigos.

0: alegria, informação, indústria musical, voa, voa, aviãozinho, eita, lançamento, viu, Samara Santos?
1: Lançamento.
0: Do indústria musical, alô, Loiara, indústria musical cantando aqui, tocando aqui pra gente no Vai de Carona.
1: A Loiara, inclusive, que conversou com o nosso querido Alex, né, nosso colega, esses dias, bateram um papo legal.
0: Inclusive, o Alex disse que ela é muito querida, muito simpática, sempre muito bom receber aí os artistas.
1: Com ela em Veracruz, né?
0: Não, eu conversei com ela, foi no...
1: Não foi em Veracruz? Ah, foi em Passo do Sobrado.
0: Foi em Passo do Sobrado, exatamente.
1: Foi na festa do Búfalo.
0: Festa do Búfalo, eu tava tentando lembrar, foi na festa do Búfalo.
1: Isso,
0: ela e o César Paraná, entrevistei os dois lá.
1: Viu só, toma então, muito
0: realmente muito querida, muito simpática.
1: Grande abraço pra toda essa galera aí.
0: Baita talento, canta demais.
1: Vamos para as mensagens, com o que você se considera cri-cri?
0: Chato.
1: Chato, chata.
0: Ranzinza.
1: É. Com o quê? Conta pra gente no WhatsApp da Arauto. Boa tarde, dupla. No que eu sou cri-cri? Em quase tudo, eu acho. As roupas são separadas por cores e tamanhos na casa da Lisa. Os biscuits do chimarrão são separados conforme a cuia que ela vai usar. A casa é organizada e bem organizada. Até os panos de limpeza são separados por cores. E não passa, no caso, uma cor... Ela passa em casa uma cor para cada cômodo. Acha que alguém atura a Lisa com essas histórias aí? Só ela se atura. Ela diz que acredita que só ela. Porque ela não tem muita paciência, não, quando não respeitam essas regras. Essas descrições, assim, essas características que ela... Ela decidiu que tinha que ser assim. Inclusive, ela fez um chimarrão hoje na cuia, tá bom? Cuia azul com biscuit azul. É sempre assim, organizado,
0: tem que
1: tá?
0: Se combinar.
1: Por cores. Mas a Lisa tem uma questão específica de ser cri-cri exatamente por cor, né? Aí a cor pra determinadas coisas, inclusive pra cuia, pra panos, pra roupas. É com cor que ela é um pouco cri-cri. Boa tarde, sou cri-cri com limpeza e organização, disse a Sandra. Oi, Sandra, ótima tarde. Boa tarde, me chamo Rafael. Eu sou cri-cri com a minha casa e com as minhas roupas. Tenho pavor que baguncem os tapetes que eu tenho dentro de casa. E não gosto de emprestar nenhuma roupa minha. Ou seja, o Rafael não empresta roupa de jeito nenhum. O Flávio disse que ele é cri-cri com a organização da casa. A organização aqui tá aparecendo muito no WhatsApp da Arauto. Boa tarde pra Liane, pro César e pra Daniela, turma em Lajeado. Alô, galera, obrigada pela audiência, uma excelente tarde por aí.
0: Conta pra gente aí, você é cri-cri e é cri-cri com o quê? Nós queremos saber, 9957-02200. Você tá emocionado, Samara Santos? Você tá chorando aqui no estúdio?
1: Eu quero saber, honestamente, uma coisa com o que você é cri-cri. Com o que o Alisson é cri-cri? Você não falou nada pra gente. Você é cri-cri com alguma coisa? Você é chato, assim, se considera? Ah, eu sou chato com tal
0: Samara
1: coisa.
0: Samara Santos, eu sou uma bênção na vida das pessoas.
1: Tá bom.
0: Você acha que eu sou cri-cri com alguma coisa?
1: Ah, eu acho que todo mundo é com alguma coisa. Não, a gente não tá classificando a pessoa como chata, assim, generalizando a pessoa. Até porque tem algumas que são, mas a gente não tá fazendo isso
0: no
1: programa hoje.
0: Você já convive há alguns meses aqui comigo, né? Já faz um ano que nós estamos aqui com o programa?
1: Não faz ainda. Vai fazer em novembro.
0: Não faz um ano, então.
1: Tá.
0: Novembro vai fazer um ano. Você já percebeu se eu sou cri-cri com alguma coisa?
1: Você é com café, eu acho.
0: Sou cri-cri com café?
1: Você é. Não é?
0: O que que eu sou cri-cri com café?
1: Ah, tem que estar quente, tem que estar no ponto, nem
0: não
1: muito
0: pode ser fraco
1: nem
0: forte.
1: É difícil agradar o Alisson no café.
0: Esses dias eu errei a medida, né? Fiz um time inteiro.
1: Você é cri-cri com...
0: Dava pra pegar a peninha aquela e escrever um texto com a tinta do café que ficou.
1: Boa, tá vendo? Todo mundo tem alguma coisa em que se caracteriza como cri-cri. É. Todo mundo é chato com alguma coisa. Tem um monte de mulher que é chata com a questão de limpeza, de organização e de um marido deixar a toalha molhada em cima da cama. Tem um monte de gente que é chato com o pátio. Ai, não
0: isso
1: pode ter nada.
0: Isso acontece na sua casa, Samara Santos?
1: Não. Graças a Deus, isso é uma das características que eu não
0: já
1: posso reclamar.
0: Bem.
1: Não precisei ensinar,
0: bem.
1: Tá? Veio, nessa parte veio organizado já, não precisei ter esse tipo de estresse. Até porque eu acho que eu não ia tolerar, tá? Tem certas coisas que eu não tenho muita paciência, não. Sou uma pessoa bem paciente, bem querida, mas pra algumas coisas que são, assim, regras básicas de convivência, você não precisa nem ensinar, né? Fez
0: muito
1: errado,
0: bem.
1: A gente esfrega a cara da pessoa.
0: É isso aí. Vem aí o show do intervalo, já, já, já.

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3: Na região dos Vales, 22 graus.
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0: San Marino, página virou.
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0: Vamos falar de futebol, senhoras e senhores, no oferecimento de 99 óticas, a ótica do preço único. 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Agora as informações do melhor time do sul do momento. Escuta esse hino. Viva o Rio Grande, tchê! És tu Internacional.
2: Melhor produção, time do sul quando do mundo, roda o do Inter copeiro. No momento do Inter, tem que rodar o do Grêmio no momento do Grêmio. Mais tempo assim também. Injustiça.
0: És tu Internacional maioral. Chora não, coleguinha. Internacional e Remo empataram por 1-1 na noite de ontem no Beira Rio. Como é que foi o teu time no último jogo?
2: Perdeu, 3-0.
0: Perder de quanto?
2: 3-0.
0: Em partida válida pela 23ª rodada do Campeonato Brasileiro. Empatamos, mas não perdemos igual o rival.
2: Mas podia ter ganhado, né? Sim.
0: Melhor do que perder, de 3-0. O Inter não precisou de muito tempo para abrir o placar no Beira-Rio. Logo aos 2 minutos, Matheus Bahia cruzou da esquerda para o Carboneiro e que chutou de primeira sem chances para o Marcelo Rangel. Olha o gol! Mas o empate do Remo veio aos 49 minutos do segundo tempo. Vitor Bueno cobrou falta da intermediária, a bola desviou em Alejandro e matou o Matheus Cunha. Com o resultado, Colorado deixou o Z4 e fecha a rodada do 16ª posição com 24 pontos. Se o juiz tivesse dado 1 minuto a menos de acréscimo, não teriam feito gol.
2: A culpa é do juiz?
0: Matemática lógica,
2: né? Ah, tá. Alô, juiz, ajuda o Inter que o Alisson tá chorando aqui.
0: As informações do Internacional, senhoras. Ó, até acabou o hino na hora certa.

0: Arauto, alegria, informação, Danube Azul e o caso marcado. Essa fazia tempo que a gente não escutava por aqui. Senhoras e senhores, no programa de hoje nós queremos saber, você é cri-cri? Você é cri-cri com o quê? Conta pra gente aí, nós queremos saber. 9957-022-00.
1: Quando a gente trouxe o tema, a gente sabia que podia ser com várias coisas.
0: Exatamente.
1: Agora, a mensagem da Paty é sobre como estender a roupa também. Enfim, vamos pra mensagem dela. Ela colocou, ó, boa tarde, turma. São várias coisas. Meu filho e meu esposo até me dão um apelido quando eu começo a reclamar de pequenas coisas.
0: Uhum.
1: Vou citar algumas mais rotineiras, disse ela. Sou bem chata no estender as roupas. Tem que ser regata com regata, short com short e assim por diante. Também não gosto de louça à noite na pia pro outro dia e me irrita muito calçado espalhado no meio da casa. Paty, um beijo pra você, obrigada pela audiência, excelente tarde por aí. Você sabe que a Bia já me comentou esses dias aqui que o Alisson tem um pequeno problema com deixar calçado na cozinha, né?
0: Ai, ai, fofoqueira!
1: É mentira ou é verdade?
0: Não precisa ser tão fofoqueira assim, ô Samara.
1: Então,
0: Santos.
1: É verdade.
0: Viu como eu passei o microfone certo no vídeo lá no Instagram da Aral?
1: Tá bom.
0: Faladeira!
1: Pia da cozinha, não pode ter louça secando. A pia tem que ser limpa e seca e os roupeiros organizados.
0: Pra que tem escorredor de louça em cima
1: roupas
0: da pia, então?
1: Roupas dobradinhas, nada de bagunça dentro do roupeiro. São as regras da casa da Laídes, ponto. Ela, lá na casa dela não vale essa de deixar secando a louça em cima da pia. Que eu faço muito, tá, Laídes?
0: Toreto você... dos Vales. Ah, ô Toreto.
1: Se você fosse
0: imagina
1: na minha casa, ia ficar um pouco incomodada.
0: Eu imagino como é que é a situação aí, ô Toreto.
1: Você sabe que
0: fase,
1: é,
0: meu amigo.
1: É melhor evitar, né? É melhor ele obedecer. Senão...
0: Só mudam de endereço.
1: Mais mensagens. Oi, Samaria Alisson. Eu sou o cri-cri com as minhas coisas. Não empresto nada. Se for preciso, eu dou, mas não empresto, disse a Iracema, de jeito nenhum. Iracema Oliveira, um beijo pra você, obrigada pela companhia. É mais fácil doar do que emprestar, e é porque a pessoa não empresta de jeito nenhum, né?
0: Não, acho que tem gente que é tão cri-cri, diz, não, peraí, eu vou ter que comprar isso aqui pra te ter parada e ficar me pedindo emprestado.
1: É, mas às vezes é porque você não gosta, né? Você acha que vai, já teve experiência ruim, acha que vai estragar, enfim. Mas
0: tá,
1: quem tem irmãos não sobrevive muito, não, tá? É. Quem tem irmãos, às vezes você nem precisa emprestar, eles vão lá e pegam. É triste a situação.
0: É, você já vivenciou isso, ou
1: eu vivencio isso, né? Eu tenho um mais velho e uma mais nova, então...
0: Na sua família, os
1: nada
0: irmãos
1: de ninguém
0: também não passando as roupas de um pro outro.
1: Clássico.
0: Tipo, essa calça aqui que já tá andando sozinha, um dia já foi do seu irmão mais velho.
1: E outra, quando você tem irmãos que vestem praticamente o mesmo tamanho, que é o caso meu e da minha irmã mais nova.
0: Trocam as roupas.
1: Nem é, ela nem espera passar a minha vez, ela tá usando na minha vez também as minhas roupas, é mais ou menos
0: cadê
1: assim.
0: Cadê aquela minha calça? O que que foi, mana? Vestindo a calça.
1: Às vezes é nova,
0: usar.
1: Você manda, pode tirar. Tira que eu nem usei
0: nem
1: ainda.
0: Nem usou ainda.
1: Tira.
0: É, entendi. Ah, já sei o que que você é cri-cri, Samara.
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0: 9 para as 2, Arauto. 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
2: Na região dos vales, 23 graus.
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0: alegria, informação, João Neto e Frederico, garrafa voa.
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0: Muito bem, senhoras e senhores. É hora de sabermos quem tá se dando bem, Samara Santos.
3: Quem saiu com o par de almoços do bar do Raul. Sim. Foi a Ellen Thaís Frank.
0: Ganhou! Parabéns, parabéns, parabéns, parabéns.
3: E o par de ingressos para o Celebration Band saiu para Marilena Scheinher.
0: Ganhou! Parabéns, parabéns, parabéns. Assim fechamos mais uma edição do nosso Vai de Carona. Valeu, Samara. Até amanhã.
3: É só o Big Boss viajar que a gente atrasa o programa. Que coisa triste isso. Beijo,
0: gente.
3: Você
0: já reparou que quando apresento o programa sozinho, nunca atrasa?
3: Então a culpada sou eu, tá bom, eu assumo.
0: Na sequência, Eduardo Glessi, o Clube da Arauto. Tchau, gente. Até amanhã, Samara.
3: Até.

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0: tarde, tá começando o clube. 2:15 depois do Vai de Carona, clube da Arauto, na programação aqui da 95.7. E aí, tudo beleza? Hoje é terça-feira, dia 18 de agosto. Temperatura, calorzinho, né? Estamos aí com 24 graus de média aqui para nossa região. Temperatura bem agradável para nossa tarde da terça-feira. Muitas nuvens no nosso vale. Tempo nublado, alguns momentos o sol aparece com mais intensidade, mas a previsão é de chuva, né? A previsão é de instabilidade para os próximos dias. Como é que está indo a sua terça-feira? Tudo beleza? Tudo legal por aí? Espero que sim. Uma ótima, uma produtiva tarde para todo mundo. Cheia de coisas boas e ao som aqui da 95.7. Coisa boa estar aqui na bancada da Arauto, comandando mais um programa com esta minha audiência espetacular aqui do clube. Obrigado pela sua companhia, para você que nos acompanha no rádio, para você que nos acompanha através da internet, muito obrigado pela sua audiência. Vamos juntos então, Eduardo Glessi, tô chegando na área e vamos juntos até às 5 com o clube melhor do sertanejo, aquele pagodinho, e também a plataforma de sorteios com presentes, né? Tô aqui com ela atualizada já para as promoções da tarde. 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
0: Vamos lá, a pergunta de hoje é a seguinte. No Brasil, qual número também costuma ser identificado pela palavra meia? Tô aqui com o Bruno, do setor criativo, já tá dando... esse é o número, esse aí mesmo. No Brasil, qual número também costuma ser identificado pela palavra meia? 995-70-2200 pra você trazer a resposta. Manda pro WhatsApp a tua mensagem, o teu alô, me conta o que é que você tá fazendo e já responde aí a nossa dinâmica, a charadinha, a tradicional charadinha aqui do programa, já tá valendo. Manda aí, daqui a pouco a gente já vai mandando os primeiros recados aqui no ar. Pra começar muito bem com Gustavo Mioto, pedido de socorro, 2:18, tá começando o clube.

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0: 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Mas hoje não, Israel e Rodolfo tocando na tarde aqui do clube. 2:28, tá só começando a tarde aqui da Arauto. Meus amigos, que maravilha. É o nosso clube. Vamos lá, até às 5. Esse é o clima da tarde aqui da 95.7. Música boa pra você dar volume no rádio pra cantar junto, pra deixar tua tarde ainda mais animada, com certeza. 995-7-022-00. A turma já respondendo também aqui a nossa dinâmica, as participações chegando no WhatsApp da Arauto e a galera também já na expectativa aqui pra Torre de Cerveja. Coisa boa, né? Torre de Cerveja Amistel, 2 litros, presentão aqui do Mundo Animal pra você. Um abraço aqui pra Vera Kipper, mandando seu recado pra gente. Valeu, Vera. Ótima terça-feira pra você, aproveita essa tarde junto com a gente, tá bom, minha amiga? Excelente semana. A Sandra Spins, do bairro Naneri, tudo bem contigo, Sandra? Ótima tarde pra você também, obrigado pelo carinho, pela companhia. E certa resposta aqui, né? A Janira de Minas do Leão, tudo bem contigo, Janira? Tudo legal aí com vocês? A resposta é essa mesma, certíssima resposta aqui, Janeiro. Um abração pra vocês aí, boa semana. 995-7-022-00. No Brasil, qual número também costuma ser identificado pela palavra meia? E aí, você tem a resposta? Essa eu sei que você sabe. Manda pro Ads. Tô esperando teu recado, teu alô. Eu vou pro intervalo, daqui a pouco tem Guilherme Benuto com Panda.
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3: Na região dos vales, 24 graus.
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0: Tá aí o sucesso com o Jorge Matheus, Sol nos Olhos, tocando na tarde aqui da Arauto. 12 minutos para as 13 e agora, o Vale a Pena Ouvir de Novo nas tardes aqui do clube tem oferecimento de Master Celulares, na Ramiro Barcelos 1121, Oi Celulares, na Ramiro Barcelos 1020 e também Tecnomais, na Marechal Floriano 729, ao lado do Colégio São Luís. 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Clássicos da música de volta para programação Arauto. Na edição de hoje vamos para 1981, comecinho dos anos 80. Journey, Don't Stop Believin'. Um hino do rock mundial, um clássico da música dos anos 80, a letra que retrata pessoas comuns em busca de sonhos e principalmente de esperança. A música que tornou-se um dos maiores clássicos do rock mundial. É aqui que você vai relembrar agora. Vamos para os anos 80, 1981, aqui no nosso Vale a Pena Ouvir de Novo.
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0: já conta com este momento que é o Vale a Pena Ouvir de Novo. Um clássico sempre muito bem selecionado, o melhor do pop rock pra matar a saudade. Amanhã tem mais Vale a Pena Ouvir de Novo na tarde aqui da 95.7. 7:07, novamente agradecendo pela sua companhia, pela sua audiência. Mandar um abraço aqui pro Cássio e Linha Santa Cruz, tá curtindo a tarde do clube. Valeu, garoto, um abraço pra vocês aí, tudo de bom. A Fernanda também mandando a sua mensagem, valeu. Evari de Santa Cruz, certa resposta aqui, Evari. Boa, tudo de bom, tá curtindo a tarde aqui da 95.7 também, né? Maravilha, hoje a pergunta é a seguinte. Você que vai participar aqui comigo no WhatsApp da Arauto, 995-7-022-00. No Brasil, qual número também costuma ser identificado pela palavra meia? E aí? Você tem a resposta aí. Você sabe, né? Então manda pro nosso WhatsApp, acompanhado do teu abraço, do teu alô, aquele sucesso que você tá afim de ouvir. Combinado? Daqui a pouco tem mais sucesso. 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
3: Marcos e Belotti. Pena que você já namora.

0: 4 para as 3. 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
0: Na região dos vales, 24 graus.
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Marcos e Belucci, pena que você já namora. 3 horas e 2 minutos, uma ótima terça-feira pra você.

0: 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Tá aí o sucesso com Fred e Fabrício pra fechar nossa primeira hora da tarde aqui do Clube Daralto. 995-70-2200 pro teu recado, pra tua participação. Plataforma de sorteios hoje às 5 horas tem torre de cerveja Amstel saindo, hein? São 2 litros, presente aqui do Mundo Animal.
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0: Depois do intervalo, você vai curtir 6 em sequência. Arautos toca mais na segunda edição do dia. Começando com Felipe Rodrigo, 2 Gumes.
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0: Três horas e 12 minutos, Arauto.
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0: Muito bem, são 3:18. A temperatura em Santa Cruz e região em 24 graus. Direto do portal Arauto, os destaques em notícias. Projeto gratuito de culinária e danças alemãs é lançado em Santa Cruz. A iniciativa do Centro Cultural 25 de Julho oferece oficinas e tem como objetivo ampliar o acesso a atividades de valorização e preservação da cultura germânica. As aulas de dança, com 50 vagas disponíveis, vão ser destinadas às categorias mirim, infantil e juvenil. A oficina de culinária oferece 20 vagas. Estrada de linha Henrique Dávila é interditada até sábado em Veracruz. O fechamento ocorre para possibilitar o avanço das obras de pavimentação. A via vai ser liberada aos sábados à tarde e vai permanecer aberta durante todo o domingo, voltando a ser interditada para as obras na próxima semana. O desvio deve ser realizado pela localidade de Mato Alto. E eleitor tem até quinta-feira para solicitar o voto em trânsito nas eleições. O pedido pode ser feito no site do TSE ou em cartórios eleitorais. A opção vale em capitais e cidades com mais de 100 mil eleitores. Fora do estado de origem, o voto vai ser apenas para presidente. 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
0: Segunda edição do Dia do Arauto Toca Mais. Na música 1, Felipe Rodrigo, Dons Gumes. Música 2, Zezé de Camargo, Irmão da Lua e Amigo das Estrelas. Na música 3, Gustavo Lima, Assunto que Dói. Na 4, Murilo Rufi, Saudade Estranha. Música 5, Tiaguinho, Ela é Demais. E na música de número 6, Zé Neto e Cristiano, Fama de Louco.

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Fama de louco, Zé Neto e Cristiano tocando na tarde aqui do clube, fechando a edição do Arauto Toca Mais. 6 músicas em sequência. Temos mais uma edição ainda hoje, né? Você sabe, são 3.

vamos aos recados, participações por aqui. Alô, meu amigo, alô, Ricardo. O Ricardo Miller tá na audiência. Mandando um abraço aqui pra galera de Cerro Alegre Alto. É, a turma aí que fez a festa na quermesse no domingo. Bom aí o evento. Fechou.

Oi Edu, tudo bem? Tudo certo sim, Ledi, com você? A minha amiga Ledi do bairro Germânia, certíssima resposta aqui, Ledi. Obrigado pelo carinho de sempre, pela tua audiência, tá curtindo Arauto, tá sintonizada na 95.7. Um abraço, beijo pra você, tá bom, Ledi? Boa semana, tudo de bom sempre. Também a minha amiga Rejane Linhares, certíssima resposta aqui, Rejane. Em Veracruz, ao som da Arauto, né? Boa semana pra ti, Rejane, aproveita a tarde na companhia aqui da Arauto. Tá curtindo o clube todos os dias? Maravilha. 9957-022-00. Vou pro intervalo, já já de volta com mais música boa. Tem

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3: 4:19, Arauto.
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3: Na região dos vales, 24 graus.
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0: 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Dona Lua Santana com Léo Foguete.
1: Faz barulho, vai.
0: Mais um bloco pra conta aqui na tarde, meus amigos. 4:02, pra você que tá ligando o rádio agora, lembrando, tem torre de cerveja Amstel, 2 litros, apresentando o mundo animal, tá disponível na plataforma de sorteios. Corre lá e garanta a sua participação, porque às 5 horas tem sorteio rolando.
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0: Você vai curtir. Matheus e Cauã, saudade boa. De

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0: Na região dos Vales, 24 graus.
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13: Legal, estamos de volta. 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
1: 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Sucesso com elas, Maiara e Maraísa, pra fechar a segunda hora da tarde aqui do clube. Vamos lá, vamos juntos até às 5. Música boa, melhor do sertanejo, aquele pagodinho pra nossa tarde da terça-feira. Já já, depois do intervalo, mais sucesso, mais música boa pra você curtir.
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0: 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Quatro e vinte, tem mais sucesso chegando, mais música boa na tarde aqui do clube. Agora tem Jorge Matheus, Cantada Boba.
1: Ah.

0: fechando mais um bloco, mais uma sequência aqui do clube. 4h29, a turma deu um volume aí no rádio, né? Essa embalou a galera. Muito bem, meus amigos, 995-7022-00. Vamos com recados, um abraço aqui. A participação que chega do Fernando de Pantano Grande. Certa resposta aqui, Fernando. Alô, Pantano Grande. A audiência da Arauto muito grande por lá que eu tô sabendo, hein? Maravilha, um abração aí pra todos, em especial aqui o nosso amigo Fernando. Quem mais? A participação também da Kátia Schmitz, do bairro Faxinal. Oi, Kátia, tudo bem contigo? Tudo legal por aí? Um abraço, beijo pra você também. Certa resposta aqui, respondeu a nossa dinâmica. Um abração aí pra vocês, a turma do Faxinal, ao som da Arauto. Um grande abraço também à mensagem da Sônia. Valeu, Sônia. Obrigado pelo carinho, pela sua companhia também. Ela diz aqui, sempre ligada. Que legal, continue sempre com a gente. Todos os dias na programação aqui da Arauto. 995-7022-00. Vou pro intervalo daqui a pouco. Tem mais sucesso, mais música boa e tem uma super novidade chegando no Grupo Arauto de Comunicação.
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2: Na região dos vales, 24 graus.
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0: 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Tá aí o sucesso com Gustavo Lima, Termina Comigo Antes, pra fechar mais um bloco, mais uma sequência da tarde aqui do clube. 15 para 5, quase finalzinho do programa. Turma, dá tempo ainda. Pra quem não participou ainda, plataforma de sorteios, corre lá, porque dentro de instantes tá saindo um presentão aqui do Mundo Animal. Eu tenho uma torre de cerveja Amstel. 2 litros. 2 litros de cerveja garantidos aí pra você. Tu não pode ficar de fora, então acesse agora mesmo, porque no próximo bloco eu vou agora pro intervalo, toco aí mais 3 músicas e da volta eu já vou estar divulgando o ganhador. Será que é hoje teu dia de sorte? Será que daqui a pouco eu vou estar anunciando o seu nome aqui na Arauto? Pra quem tá participando, é o momento de ficar na torcida, DG Cruzado.
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0: E na reta final aqui do clube, 3 vícios

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2: Na região dos vales, 24 graus.
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1: Arauto, alegria e informação. Daquele jeitão, Pericles, pra fechar a edição de hoje, aqui do Clube da Arauto.
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1: Respondendo também a nossa charadinha, a pergunta de hoje: no Brasil, qual número também costuma ser identificado pela palavra meia? A resposta é o número 6, né, gente? Pra você que participou, pra você que respondeu a nossa dinâmica da tarde, a charadinha aqui do clube, obrigado pela participação. E agora, vamos ao presente. Eu tenho aqui a torre de cerveja. Torre de cerveja Amstel, 2 litros, presentão do mundo animal pra você. Alô, Cristine. Cristine Morte, parabéns. A Cristine vai visitar o Mundo Animal na Avenida do Imigrante, já com uma torre de cerveja garantida, né, Cristine? Aproveite o seu presente, tá bom? E obrigado pela participação. Valeu, gente! Fechando o clube, Clube da Arauto, que volta amanhã, 14h, para mais uma edição. Obrigado pela sua companhia nesta tarde bacana da nossa terça-feira. Vem chegando o Dalvan no comando do Mundo Sertão no final de tarde aqui da Sol 95.7. Valeu, gente! Até amanhã! Tchau!

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estamos chegando. Oi, oi, oi, gente. É, vamos lá para mais uma atração da Sua Arauto para você a partir de agora. 5:09, 5:09. Sou Dalvan Barros, estou chegando. Vem junto aí. Até às 7 horas estamos com o Mundo Sertão para você. Após o Eduardo Glesser com o Clube da Arauto, seguimos por aqui com o Sol Fino do Sertanejo para você acompanhar. Muita informação também no seu final de tarde aí, né? Com informações, os destaques em notícias, além de sucesso das bandas também, previsão do tempo. Enfim, é para você realmente fechar o seu dia com chave de ouro aqui na Sua Arauto, certo? Bom finalzinho de tarde para você. Hoje, então, terça-feira, dia 18 de agosto. As férias do Daniel, estamos por aqui, né? Isso, levando para você o melhor da música, a informação. Por falar em informação, já vamos aqui atualizar a temperatura em Santa Cruz, Veracruz, em toda a região dos vales, 22 graus. Céu nublado. Esse é o clima desta terça-feira. 995-70-2200, nosso WhatsApp para você interagir conosco, participar também. Aquela mensagem de áudio, aquela imagem, a foto que você faz o registro e manda pra gente aí, tá bom? Quem sabe tá saindo da firma, já vai sair daqui a pouco. Vai levar Arauto de carona, obrigado pelo carinho, tá bom? Você que já chegou, quem sabe, tá por casa, quem sabe de folga hoje também tá valendo, né? Claro, você acompanhando Arauto, fica melhor ainda. Vamos lá, te espero também na plataforma de sorteios, tem presente rolando lá, bora, bora, bora. Tem rodízio de pizza, restaurante da Gruta, tem também ingresso La Barca Show Clube, traz aí banda Nova Geração, banda Magia e também a banda da Casa Sabadão, tem ingresso pra você, bora participar. Vamos lá trazer a primeira, já abrindo os trabalhos do Mundo Sertão. 5:11, Israel Rodolfo.

Maravilha, 5 horas e 17 minutos. Estava cantando aqui junto, viu? Estava cantando por aqui porque é só sucesso. Mundo Sertão para você nesta terça-feira. Cristiano Araújo, caso indefinido. Agora tá na hora de informações, os destaques em notícias. 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Temperatura de 22 graus e estrada de linha Henrique Dávila é interditada até sábado em Veracruz. O bloqueio ocorre durante o dia e a noite para o avanço das obras de pavimentação. Resta pouco mais de 1 quilômetro para concluir os bloquetes. A via será liberada sábado à tarde e ficará aberta no domingo, voltando a ser interditada para as obras na próxima semana. O desvio deve ser realizado para a localidade de Mato Alto. As informações, os destaques e notícias e a boa música, você acompanha aqui na Arauto. Bom final de tarde para você.

0: 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Clássico da música sertaneja com Bruno e Marrone. Amor Bandido. Fechando muito bem. Nossa primeira sequência de sucesso pra você. Começando o Mundo Sertão. Que maravilha. Bom finalzinho de tarde pra você, já quase início de noite. Hoje é terça-feira, você tá saindo da firma, do seu trabalho, já realizou as tarefas do dia. Vai pra sua casa, pro seu descanso, obrigado pelo carinho, bom retorno, bom retorno. E por falar em bom retorno, tem aqui a participação do nosso querido amigo, o Valmor Pereira, né? No seu Tax Dog, acompanhando a gente, já está retornando aí dos trabalhos de hoje, né? Acompanhando a gente, um ótimo final de tarde pra toda essa equipe de profissionais da Aral. Olha só que bacana, obrigado pelo carinho, tá bom, querido? Bom retorno pra você, bom descanso também, tá bom? Abraço. Olá, sou a Carmen de Rio Pardo, descansando. Sempre na escuta da melhor. Olha só, manda música pra amiga Fátima, a Fabiana. Fabiana do Gassen, beijos. Ô, Carmen, tudo certo, querida? Alô, Rio Pardo. A turma do Gassen, a Fabiana, tá conosco também, acompanhando a gente, que maravilha. Bom descanso pra você então, tá bom, Carmen? Vai lá, curte Arauto agora aí. Melhor da música do fino do sertanejo, daqui a pouquinho tem as bandas também, claro. Ficando sempre bem informada com os destaques em notícias, daqui a pouco também tem as informações da previsão do tempo pra você acompanhar. Vamos de intervalo, volto daqui a pouquinho com mais sucesso, já já.
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0: Já, já, bom, enquanto isso, você vai participando aí, tá bom? Tô esperando seu contato aí. Vamos lá, 9957-02200. Tá saindo da firma, pode mandar o registro pra gente. Aquela foto bacana, mensagem de áudio também. Tô esperando. Daqui a pouquinho tem Murilo Rubens.

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2: Na região dos vales, 22 graus.
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3: Que maravilha, após o show do intervalo, estamos de volta e atenção, atenção, chegou o Nuxtel Móvel, telefonia móvel de cobertura nacional. 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

0: Maravilha, Jorge Matheus, propaganda, tá na hora de mais informações, 22 minutos faltando para 6, bom final de tarde para você, Mundo Sertão, postos de molas São José. 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As informações então, para você acompanhar, 22 graus de temperatura, obras de pavimentação avançam no loteamento Costa Sul, no bairro Aliança. Nesta semana, equipes trabalham na drenagem das vias. Depois será feito o reforço da base para receber o asfalto. Serão pavimentadas as ruas José de Oliveira Lopes, José Gomes, João Ritter e professor Pedro Francisco Gotemens. O investimento é de mais de 3,5 milhões. Mais música para você acompanhar no nosso Mundo Sertão, 21 minutos, faltando para 6.
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1: Arauto, alegria, informação. Essa é a novidade, né? Da Maiara e Maraíza, sucesso, lançamento. Você curtiu Já Te Namoro. Fechando muito bem. Fechando muito bem, mais uma sequência de sucesso pra você aqui do Mundo Sertão. Vou trazer aqui as participações, o pessoal que tá acompanhando a gente aqui através do nosso WhatsApp. Olha só, tem um recado bem curioso aqui. Boa noite, Dalvan. Ana Bergel do bairro, aliás, bairro nada. Direto de Portugal. Olha só, por lá já é noite, né? Inclusive ela mandou foto pra gente aqui, um registro muito, muito bacana, inclusive, né? Que já é noite, inclusive até com uma lua linda em Portugal, acompanhando a gente por lá. Obrigado, Aninha. Aninha Bergel, tá na sintonia. Quanto tempo, querida? Tudo certo? Tá por aí agora em Portugal, é isso? Tá residindo por aí? Ela que é santa cruzense? É agora então, né? Reside em Portugal. Obrigado pelo carinho, vou curtir essa foto linda, viu? A noite lá de Portugal, que bacana, acompanhando a gente pela internet. Olha só, que maravilha. Abraço pra você e a família aí, tá bom, querida? Obrigado pelo carinho de sempre. Certo? Gostei aqui do registro. Muito bem. Vamos lá, agora de Portugal a gente volta para cá, né? Vamos trazer mais participações por aqui, que a turma tá mandando pra gente, tá interagindo, que maravilha. Vamos lá, a turma que tá na sintonia. Olá, bom finalzinho de tarde, Dalvan, obrigado pela audiência. O Fernando Oliveira por aqui também acompanhando a gente. Ô, Fernandinho, tudo certo? Obrigado pelo carinho, querido. Já chegou por casa, né? Vai preparar o mate, é isso? Então tá bom, ó. Coloca mais água para esquentar aí, tá bom? Eu quero também. Serve um para mim aí. Bom descanso, viu? O bairro Arroio Grande tá participando. Que maravilha. Vamos lá de intervalo, volte já. 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
3: Vamos lá, depois do intervalo, mais sucesso pra você. Kleber e Cauã e até.

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2: Treze minutos faltando para 6, Arauto.
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1: Vamos lá, seguimos por aqui de volta, Mundo Sertão, Velox 11, mobilidade urbana. 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
0: Tô cheio de música boa pra você, cheio de sucesso. Chegando mais um. É, 8 minutos faltando para 6. Bom finalzinho de tarde. Até ficar velhinho. Kleber e Cauã.

Que maravilha, é o som das bandas pra você no Mundo Sertão, nesta terça-feira. E agora tá na hora de mais informações, os destaques em notícias pra você acompanhar o seu final de tarde. 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E Santa Cruz e Venâncio Aires estão entre os municípios que mais ampliaram áreas urbanizadas no Brasil. E Venâncio aparece em sétimo lugar com expansão de 25,85 quilômetros quadrados. E Santa Cruz em décimo, com 19,63 quilômetros quadrados. Entre 2019 e 2022, os dados são do IBGE e foram obtidos por imagem de satélite. O levantamento considera áreas residenciais, comerciais e industriais, além de espaços de lazer, preservação e outros equipamentos urbanos. Vamos lá com mais sucesso pra você. Mundo Sertão, Traspanda, Corpo Nu.

0: Arauto Alegria, informação, sucesso do Panda, Corpo Nu. É, atração confirmada da Oktoberfest, tá chegando aí. Isto, você vai cantar essas e outros sucessos também, né? Com certeza. Gente, fechando então a nossa primeira hora. Daqui a pouquinho estou de volta na segunda parte do nosso Mundo Sertão. Com mais sucesso para você, mais informações. Além disso, a previsão do tempo completa. Isso para você acompanhar, tá bom? Eu volto na sequência, não sai daí. Bom final de tarde para você.
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0: Bora. Depois do intervalo, tô chegando junto com o embaixador. E sucesso, bala alojada. Essa é pancada, hein? É na sequência.

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0: 6:16, 6:16, seu final de tarde, é início de noite desta terça-feira, Pop Sul, Palhaço. 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Visite a concessionária em Veracruz ou Montenegro. 21 graus de temperatura e RGE vai parcelar automaticamente a fatura de agosto para 740 mil clientes. A conta não será emitida neste mês e o valor será dividido em 6 parcelas, de outubro de 2026 a março de 2027, sem juros ou multas. Os consumidores afetados serão avisados por e-mail, WhatsApp, SMS ou correspondência. As informações no Mundo Sertão.
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0: alegria e informação, que maravilha.
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0: É, tá aí o cantor Sérgio Reis, junto com os Serranos, cantando pra gente. Sucesso aqui do nosso querido Rio Grande, no som de Roncas Cordionas. Nossa vaneira, que legal, que bacana. Vamos lá, trazendo mais participações por aqui, a turma que tá mandando recado pra gente. Tenho aqui aquele registro feito. Turma já preparando aquele mate, né? Final de tarde, já no descanso, que maravilha. Boa noite, hora do mate, a Cristina Ferreira, de São José da Reserva. Minha querida, tudo certo com você? Obrigado pelo registro, deixa eu curtir essa foto linda aqui. É mate aí feito há poucos instantes, né? Isso, que maravilha. Registro aí que manda pra gente, que bacana. Boa noite, Dalvan. Aqui é o Márcio, marido da Ana Doces. Ah, sei sim, claro. Estamos te acompanhando na cidade de Porto, é isso? Em Portugal. Muito bem. Estamos morando atualmente por aqui. Um baita abraço no amigo. Obrigado, Marcinho. Obrigado pelo carinho, queridão. Pra você e sua esposa Aninha aí em Portugal, obrigado pela audiência, tá bom? Abraço pra você também, né, que são santacruzenses, mas, né, reside agora em Portugal e acompanha Arauto com certeza as origens através do rádio. Que maravilha. Vamos lá, dando sequência por aqui, mais recados. Gente, ótima noite pra você, tá bom? Bom descanso aí, você que já chegou em casa, tá preparando aquele mate, quem sabe agora as tarefas da casa, né? Nada de parar não, é, a turma trabalha aí durante o dia e à noite, né, a tardinha, fazer as tarefas da casa. Isso, então tá, vai lá, na lida ainda. Pra você, quem sabe que vai ir para o trabalho ainda, né, tem o turno da noite aí, obrigado pelo carinho, vai lá, bom trabalho pra você, tá no descanso, obrigado pela sintonia também, tá bom? Ah, daqui a pouco também quero lembrar você que tem presente Labarca Show Clube, Banda da Casa, a Banda Nova Geração também e Banda Magia. Só showzaço, hein? Sabadão, tá bom? Além disso, rodízio de pizza, restaurante da Gruta pra você. Bora participar lá. Intervalo, volto na sequência e tem novidade chegando. Falta apenas 2 dias. Acompanhe.
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0: Que maravilha.
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0: É, a maravilha também tá chegando aí, a cantora Simone Mendes. Atração confirmada da Oktoberfest. Gente, já tô ansioso. Faltam 2 dias. Ai, ai, ai. Tá vindo coisa boa por aí do Grupo Arauto.
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0: Seis horas 6:24, Arauto.
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0: Na região dos vales, 21 graus.
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4: Muito bem, que maravilha. Estamos de volta. 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
0: Seu início de noite com sucesso, ela que estará em outubro, aqui na Terra da Alegria. Ela mesmo, Direitos Iguais. Boa noite.

0: 23 minutos, faltando pra 7. Que maravilha, o som das bandas pra você. Brilhação com o Negão, Louco Apaixonado. Esse é pra dançar, hein? Arauto traz pra você. Ótimo início de noite aqui na sua 95.7.
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0: Vamos lá, tô empolgado hoje pra trazer pra você as informações da previsão do tempo. Aquele calorzinho hoje, né? Isso, mas tem aí previsão de chuva. Mas é assunto pro Rafael que já traz pra gente. 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Rafa traz pra gente as informações da previsão do tempo. Boa noite.
3: Muito boa noite a todos que nos acompanham. A máxima hoje, mais uma vez, na região foi elevada, na casa dos 30 graus. E a tendência para a noite de hoje em direção à madrugada é de chuva na região. Chuva em volume baixo, mas que faz com que a temperatura reduza amanhã, quando teremos o dia com mais nebulosidade. Amanhã a temperatura varia entre 15 e 20 graus. Já na quinta-feira, expectativa de cerca de 15 milímetros de chuva, apesar do aparecimento do sol em alguns momentos, e a temperatura variando entre 15 e 21 graus. Com as informações do tempo, Rafael Cunha.
0: Maravilha, obrigado, Rafa. 21 graus de temperatura, as informações da previsão do tempo.

0: E a informação, essa música, releitura, ficou bacana demais. Nota 10 na Blitz, porque é sucesso, é lançamento, novidade. Aê, indústria musical Aviãozinho, que bacana. Fechando muito bem aí, mais uma sequência de sucesso pra você. Vamos lá trazer mais participações. Tenho por aqui mais registro, aquela foto bacana de chimarrão. É, aquele mate especial, hein? Que maravilha. Deixa eu curtir aqui, depois eu falo. É. boa noite pra você também. O Paulo mandou um recado pra gente. Fala, meu querido. Ó, gostei do seu chimarrão aí, viu? Rapaz, feito a capricho. Bacana. Paulo tá acompanhando a gente, final do telefone 8608. Obrigado, querido, pelo carinho, tá bom? Um abraço pra você. Mais recados por aqui, olha só. Olá, Dalvan, final de tarde, Chima, descansar, sempre acompanhando Arauto, eu e a filhota Rayane, abraço, Silvia. Ô, Silvinha, mais imagens também aqui, vou curtir essa foto bacana. É um mate bem decorado, feito a capricho. Obrigado pelo carinho, tá bom, Silvinha? Pra você e a sua filha aí, Rayane, um bom descanso, obrigado pelo carinho, né? Ótima noite também, tá certo? Mais aqui, a Cristina Ferreira, São José da Reserva, também mandou um recado pra gente. Aquela foto bacana daquele mate especial. Olá, tô na escuta do programa. Quem? O Júlio, 4136, final do telefone. Fala, Júlio, ótima noite pra você, garoto. Obrigado pelo carinho. Obrigado pela sintonia também de toda a família, né? Tá na audiência. Bacana. Vamos de intervalo. Volto já com mais sucesso pra você, né? Sequência.
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0: Desse jeito aí, Henrique e Juliano, seja esse.

0: 16 para 7 Arauto.
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0: Na região dos Vales, 21 graus.
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0: Uma das atrações confirmadas da Oktoberfest. Seja esse, Henrique e Juliano. 9 minutos, faltando para 7.

0: Informação, música linda, que releitura da Jaine. Sucesso sertanejo agora no som das bandas. Os atuais Mississippi, com Thalita e Elisa, top demais. Que maravilha, fechando em grande estilo o Mundo Sertão de hoje.
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0: 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Gente, olha só, daqui a pouquinho eu trago mais participações, tá bom? Agora a gente tem que encerrar o programa, porque na sequência vem Bom de Baile daqui a pouco, então, mais participações ainda, tá certo? Fica esperto aqui na sua Arauto. Agora vamos trazer aqui o ganhador, aliás, a contemplada, a sortuda de hoje, Rodízio Restaurante da Gruta, Rodízio de Pizza, né? Aline Marques. Parabéns, Aline, tá se dando bem, querida. Tá certo, então, eu volto na sequência, como já falei pra você, mais atração da sua Arauto com Bom de Baile, não sai daí.

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1: Vamos lá, depois chego junto aí com a banda 10, segunda divisão. Daqui a pouco pra você no Bom Demais.

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4: 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Vamos lá, de volta. Oi, oi, oi, gente. Que maravilha, como eu adoro estar com vocês, viu? Adoro, adoro demais. Então, estou de volta para mais música boa, agora no nosso Bom de Baile. É isso aí. Até as 9 horas estamos por aqui, tá bom? 7h08, 7h08, noite desta terça-feira, dia 18 de agosto, estávamos com o nosso Mundo Sertão. Presentes, muita música boa, informação, previsão do tempo também. Agora a gente continua nessa vibe pra você por aqui ao som da 95.7. Combinado? Beleza então, hein? Tudo certo. 99570-2200, nosso WhatsApp, pra você continuar mandando recado pra gente participar. Aceito mensagem de áudio. O que mais? Fotos também pode mandar pra gente. Enfim, fica à vontade, tá bom? A sua imaginação você tem que mandar aí. Tá certo? Vou esperar o seu contato. 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Manda ver, tá bom? Tô esperando o seu contato. Vamos trazer a nossa primeira, é o Bailão Raiz da Arauto, vai começar já já. Antes aqui, quero pedir para você estar participando, tá bom? Quanto mais você participar, mais, né, claro, você ouve música boa e pede o seu som. Combinados? Então tá certo, tô esperando. Bora. Banda 10, segunda divisão, começando o nosso bailão aqui na sua Arauto. Boa noite pra você.

0: 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Então tá, fechando muito bem a nossa primeira sequência aí. Apaga, apaga, apaga, Danilo e Davi. Essa é sucesso, hein? Que moda boa, sofrência. Eita! Vamos lá, vamos lá. Boa noite na escuta aqui em São Martinho. Hoje pra janta. Deixa eu ver o que que vai ter na janta aqui. Deixa eu ver essa foto. A janta vai ter pastel de frango e enroladinho. Ah, olha só. Abraços a Lisandra e o Rodrigo. Esse casal querido. Peraí, peraí, peraí. Obrigado pelo carinho de vocês. Abraço, viu? Obrigado pela mensagem também. Deixa eu curtir essa foto aqui. Deixa eu ver, olha só. A produção tá bombando. Além disso, além de acompanhar a Arauto, também aquele chimarrão especial na companhia. Que bacana. Lisandra, Rodrigo, abraço pra vocês, tá bom? Em São Martinho. Boa janta aí, viu? Bom preparo. É. Vamos lá, tem mais participações aqui. Que maravilha. O nosso WhatsApp tá verdinho. Essa é a audiência da Arauto, nota 10. Tá 10 nada. Nota 1000. É a turma que tá mandando recado pra gente. Olá, boa noite, estou na escuta. Quem, quem? Ah, Mercedes. Será que é a Mercedes Wagner? Deixa eu ver, ela mesmo, aqui, ó. Mercedes Wagner em linha Santa Cruz. Tá bom, querida? Ótima noite pra você. E mais por aqui, boa noite, amigo, na escuta. A Egla Bertê, no bairro Renascença. Egla, ô, oh, querida, boa noite pra você. Obrigado pelo carinho. Sempre na audiência, que maravilha. Intervalo, volto na sequência.
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0: É, tem mais música chegando e mais participações também, é daqui a pouco. Há uma nova, Bar da Calçada. Essa é sucesso.

0: 7h23, Arauto.
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0: Na região dos vales, 21 graus.

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0: Arauto, alegria, informação, que maravilha, o clone, o som do Luan Santana, fechando muito bem, mais um bloco de sucesso pra você, bom de baile, terça-feira, excelente noite pra você, começando a semana já, né? Isso, com certeza, por falar nisso, começo de semana eu sei, mas amanhã já é metade da semana, que coisa séria, passa rapidão, não é mesmo? É, daí já vem mais o final de semana, o que eu quero chegar nesse assunto? 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
0: Bora, bora, bora. Olha aí, hein? Aliás, olha e acompanha o som que tá chegando aí. Banda Cosme Express. Esconde o coração. É na sequência.
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0: 15 para as 8, Arauto.
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Vamos lá, tá chegando mais som pra você. 9 minutos faltando para as 8. Cosme Express, esconde o coração. Boa noite.

0: alto, alegria, informação, que maravilha, fechando muito bem a sua noite, é, com muito sucesso, e a gente fechando aí a nossa primeira hora do Bom de Baile Passa Rápido. É, então se liga aí, pode participar, daqui a pouco tem presente também. Eu volto daqui a pouquinho, tem intervalo e tem Toca Mais também. Seis sucessos sem intervalo, é já já.
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0: Depois, tô chegando com o destaque nacional. Paulinho Dil, só um de nós. É daqui a pouco.
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2: Vamos lá então, seis músicas em sequência para você, 8:09, 8:09. 21 graus de temperatura, trazer para você música boa de sucesso e tem novidade também chegando, tá bom? A música Só Um de Nós. Destaque nacional com Paulinho Dil. A música 2, Vagabundo, sucesso do Gustavo Lima com Luiz Ponce. A música 3, Bailaço a Culpa. Na 4, Barulho das Rodinhas, Matheus e Cauã. Na 5, tem novidade. Lançamento Blitz também, porque é sucesso. Tá chegando com tudo. Indústria musical, aviãozinho. Legal essa. E na 6, pra fechar, tem Displicente, Wesley Safadão. Hora com você, participe.
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0: Arauto Alegria, informação, Displicente, Wesley Safadão, fecharam muito bem. Mais uma edição do Toca Mais, esta terça-feira. Vamos lá trazer a participação da galera, todo mundo que está com a gente. Olá, boa noite, Dalvana, é sintonia. Alemoa Kist, lá de Linha Capão, Vera Cruz está acompanhando Arauto. Que maravilha, valeu, querida. Abração para você, obrigado pelo carinho de sempre. Vamos lá, deixa eu trazer mais participações por aqui. Olá, boa noite. O Fernando Oliveira conosco também. Ô, meu querido, tava sumido, hein? Apareceu, meu garoto. Então tá certo. Obrigado pela sintonia, tá bom? Ótima noite pra você e a família aí no bairro Arroio Grande. Que bacana. Mais recados por aqui. Olá, boa noite, Dalvan. Tem mais aqui a Silvia, né? A Silvia, muito bem, junto com a filha, a Rayane, tá participando também. Boa noite pra você, querida, toda a família na sintonia. Que bacana. Vamos lá de intervalo, o show do intervalo tá chegando aí, né? Eu volto daqui a pouquinho com mais sucesso pra você e tem essa chegando.
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0: Leiton Borges e o Porcelanato. É sucesso essa, já já.

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0: Alto, alegria e informação, que maravilha! Tá aí o som que a gente curtiu, medley do Rainha Musical. Isso, bora, bora, bora. A turma que está acompanhando a gente pode mandar recado, dá tempo ainda, daqui a pouquinho tem a finaleira. Isso, vamos lá, né? Tem presente também, a turma pode estar participando na nossa plataforma de sorteios. Manda ver lá, tá certo? Trazer mais participações aqui rapidão, daqui a pouco nosso intervalo também, para já fechar aí a edição de hoje. O Jorge Luiz Ferreira tá com a gente, né, Jorge? Obrigado pelo carinho, queridão. É isso, também o Jair e a esposa Marcele Fischer, estamos na escuta. Toca aí Rogério Magrão, abraço, já foi, né? Já tocamos o Rogério Magrão, foi no início do programa. É, tocou aquela Coração Pirou, conhece? Essa é boa demais, né? Sucesso, com certeza é sucesso, toca aqui na Arauto. Gente, intervalo, você vai acompanhar aí. Falta 2 dias, tá chegando uma super mega novidade do Grupo Arauto pra você, pra te acompanhar em todos os dias, a qualquer momento. É, exatamente. Então, falta 2 dias, acompanha essa chamada aí e eu volto na sequência, já já.
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0: Depois tem mais sucesso, mas ó, cá pra nós, eu tô ansioso para esta super novidade que tá chegando. Daqui a pouco tem banda Mercosul.

0: 15 minutos, faltando para as 9, Arauto.
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0: Na região dos vales, 20 graus.
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0: Momento Alegria Informação. Que maravilha, fechando muito bem o programa de hoje. Banda Modelo, aí o homem chora. Abraço pra Camila Diana, tá acompanhando a gente. Que maravilha, obrigado pela audiência, né? Bom descanso. Acompanhando aí 95.7, o melhor do som das bandas. Valeu, Camila, forte abraço. Vamos lá, vamos de presentes. Tá chegando sorteio pra você. Quem tá faturando aquele presente especial do Dog Center, hein? Boa sorte pra você que participou. Vamos lá.
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0: Vamos lá então, presente do Dog Center saindo agora. Noelize Flash, parabéns, Noelize, tá se dando bem aqui na Arauto, hein? Levando presente, que maravilha, né? Então tá certo, já passa a mensagem pra você, tá retirando seu presente ainda esta semana. Correto? Certo, gente, eu volto amanhã com o nosso Bom de Baile às 7 da noite, mas antes um pouco, às 5 horas, no final de tarde. Eu tô chegando junto com o Mundo Sertão, tá bom? Excelente noite pra você, vem aí a Voz do Brasil, abraço.

0: 1 para as 9, Arauto.
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0: Está no ar a Voz do Brasil. As notícias do governo federal que movimentaram o país no dia de hoje.
1: Olá, boa noite.
0: Boa noite para você que nos acompanha em todo o país.
1: Terça-feira, 18 de agosto de 2026.
0: Vamos aos destaques do dia.
1: Atualização da lei seca.
0: Nova regulamentação prevê o uso de equipamentos para identificar outras substâncias além do álcool.
1: Após acidente, em caso de morte, será obrigatória a realização do exame para detectar álcool ou drogas ilícitas.
0: Atendimento à mulher.
1: Busca de informações sobre direitos e proteção lideram chamadas ao Ligue 180. Graziela Mendonça.
2: A violência psicológica respondeu por 35% das mais de 98 mil denúncias recebidas pelo canal nesta primeira metade do ano.
0: Anvisa aprova duas novas canetas para tratamento de diabetes.
1: Os dispositivos possuem como princípio ativo a semaglutida, obtida por via sintética.
0: Em entrevista, a diretora da agência da Anvisa, Daniela Marreco, destaca a importância da aprovação desses medicamentos.
3: Consideramos, sim, bastante perigoso e em termos de segurança para o paciente utilizar produtos que não estão regularizados pode, sim, trazer um risco à saúde das pessoas.
1: Hoje, na apresentação da Voz do Brasil, Luciana Vasconcelos e Luciano Seixas.
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1: O Conselho Nacional de Trânsito atualizou procedimentos de fiscalização da Lei Seca, que estabelece regras para coibir a condução de veículos sob influência de álcool.
0: As novas medidas entram em vigor após publicação no Diário Oficial da União.
1: E quem tem todos os detalhes das atualizações é a repórter Luana Karen, que conversa com a gente ao vivo. Boa noite, Luana.
4: Boa noite, Luciano e Luciana. Boa noite aos ouvintes da Voz do Brasil. O novo regulamento passa a prever três formas principais de verificação durante fiscalizações: teste com bafômetro, teste em equipamento específico que indica outras substâncias psicoativas, como drogas ilícitas, e constatação de sinais de alteração psicomotora do motorista por agentes de trânsito. Continuam sendo admitidas imagens, vídeos e outros meios de prova aceitos legalmente. A partir da resolução, fica instituída uma fase de triagem nas operações. Nesta etapa, poderá ser utilizado pré-teste ou teste passivo de alcoolemia. O resultado dessa primeira fase não poderá isoladamente gerar autuação ou caracterizar a condução sob influência de álcool. Nesses casos, será necessária a continuidade das avaliações previstas na norma, como o uso do bafômetro.
0: E Luana, a nova regra detalha mecanismos para situações que possam interferir no resultado do bafômetro?
4: Detalhe sim, Luciana. Em situações envolvendo produtos que podem deixar temporariamente resíduos de álcool na boca, como o consumo de bombom de licor, pão de forma ou enxaguante bucal, a norma estabelece que deverá ser feito um novo teste. Isso pode ocorrer também quando algum fator técnico ou operacional comprometer o resultado válido.